0: Obrigado, Campo Grande!
1: Gente, essa música é uma das músicas mais apaixonadas que eu já escrevi. E foi dom de Deus, realmente, eu ter escrito essa música. Vamos lá?

Boa noite, Campo Grande! Que coisa maravilhosa, gente! Vamos assim, ó. Quem aqui já teve uma insana na vida? Todo mundo já teve, né?

Essa ficou boa, hein, companheiro? Cê topa, simbora! Cê topa!

0: Essa aqui eu quero pedir que vocês cantem bem forte, porque eu tô precisando que multiplica, viu? Multiplica a mulher na minha vida. Na palma da mão.
1: Eu acho que já tá.

Existem canções que são eternas, não é? Na verdade, o mundo está precisando de amores assim. Porque podem se passar 10, 20, 30 anos. Eu sempre vou estar aqui, te esperando, viu?

Eu? Quem? Eu? Não, não era eu. Gaguejei, fudeu. Gaguejei, fudeu. Não, não era eu não, hein.

chapada, tá doidona, já viu, vira Madonna.

주마. Luke Matheus adverte: quem tem amigo não precisa de amor. Então vem na saliência com a gente assim, ó.

0: Aí sim, pô!
1: Quem gostou, joga a mãozinha aí. Good vibes, good vibes. Meu coração. Tá louco, rapaz.

Para de dar na trave com teu sentimento, de mascarar desculpas com esse argumento. Isso não é legal pra uma mulher inteligente de 1,73 m. Pois é,

0: Aê!
1: Valeu, Matheus e Cauã!
2: Gustavo Lima!
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Nossa, hein? Que é isso? Nossa. Vamos que vamos, tu. Delícia. Ai, ai.

Cara, vi. Foge comigo, vai.

Obrigado!

0: sexto salto.
1: Yes, mulher! Obrigado, Michel Teló!
0: Marcos Ibelucci!
1: Valeu, Michel Teló!

0: 5 horas.
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vamos formar agora a grande corrente de fé, elevando o pensamento ao Supremo Criador, para que interceda com sua divina bondade em favor de todos que necessitam de alívio para os seus problemas através da oração. E agora, com o pensamento em Deus Todo-Poderoso, para que Ele receba nossas orações, oremos. Em nome dos anjos, dos santos e das almas, saudemos a Sagrada Família. Em nome do Pai,

momento em que todos se ajoelham e saúdam Maria Santíssima. Ave Maria, cheia de graça, o Senhor é convosco. Bendita sois vós entre as mulheres, e bendito é o fruto do vosso ventre, Jesus.

0: agora, a todos aqueles que necessitam de uma graça, rezamos neste momento a oração de São Francisco. Senhor, faça de mim um instrumento de sua paz. Onde existe o ódio,
1: que eu leve o amor.
0: Onde existe a discórdia,
1: que eu leve a união.
0: Onde existe o erro,
1: que eu leve a verdade.
0: Onde existe a dúvida,
1: que eu leve a fé.
0: Onde existe o desespero,
1: que eu leve a esperança.
0: Onde existe trevas,
1: que eu leve a luz.
0: E onde existe tristeza,
1: que eu leve a alegria.
0: Virgem Maria,
1: guarda-nos puro do pecado.
0: Ó Mãe de Deus,
1: abre os nossos corações quando nossos irmãos precisarem de nós.
0: Ó Mãe da Igreja.

0: Ó esposa de José,
1: conserve a paz e a união em nossas famílias.
0: Glória ao Pai, ao Filho e ao Espírito Santo.
1: Amém.

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0: canta, velha.
1: É, segunda-feira, né? Bom dia, Carmo do Rio Claro. Bom dia para você, amigo ouvinte. Você que está aí acompanhando a nossa programação. Bom dia a todos os nossos queridos amigos, né?
2: Bom dia!
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2: 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FM.
1: Bom dia! Manhã de segunda-feira, 8 do mês de junho, ano 2026. Fatos históricos e jornalísticos que marcam o dia de hoje. Hoje a igreja celebra o dia de Santo Efrem. Celebrado o primeiro Dia Mundial dos Oceanos, Meca, fundado o Islã no ano de 1570. Esses são os fatos históricos e jornalísticos que marcam o dia de hoje.
4: Alô, chupa-cabra!
1: Opa! Alô, Roberto, esse é o Roberto Guanabara, né? E o PDV?
5: Bora, Guatemala!
1: Bora! Ali às 8 da manhã, as bênçãos de Deus, Nossa Senhora! E aí, tá tudo bem? 87,9 Supernova FM. Música, a informação, a prestação de serviços a toda a nossa comunidade. Lembrando que às 6 horas, nosso momento especial, momento de fé, nosso momento de oração. Às 7, você vai ficar com o resumo das principais notícias em destaque com o Supernova Informa. Mande aí o seu recado, o seu alô, participe conosco. Você que acompanha aí através do nosso aplicativo. Mande aí o seu recado, o seu alô. E falando em alô, alô, compadre Anderson, da cidade de Passos, né? Já tá lá a todo vapor, né? Motorista de van escolar. É, meninada, para acordar cedo vai ser mais difícil hoje, porque ele me reportou aqui que na cidade de Passos a temperatura por volta é dos 9 graus, gente. Aqui no Carmo tá um pouquinho mais quente, né? Mínima de 11, a máxima podendo chegar na casa dos 23 graus, sem chances de chuva. Alô, compadre, compadre Anderson, aquele abraço para você, para toda a moçada aí na cidade de Passos. O Jean Couto, Cidinho, Evair, Luiz. Alô, Renato Pedreiro.

0: Jorge, Luiz e Fernando. Chuva na Serra. Clássico da moda sertaneja, 5h16. Ô, Tião, confirma a hora certa pra nós.
1: 5h17.
0: Depois da chuva. 5h17. Canta leve, lua calma. José Rodrigues, no bairro Jardim América, lá na avenida. Vendo aqui o milionário saudoso Zé Rico, último julgamento. Alô, Miguelzão. Miguel, é o garotinho Miguel, na cidade de Passos, já tá lá. Na van. Pulou cedo, hein, Miguel? Tá aí com o tio Anderson. Na van da Marinalva.

0: Alô, José Rodrigues, obrigado pela participação. Último chucadão. Olha, certa, 5 horas e 21 minutos. Lurdinha Couto, Itaú de Minas, bom dia.
1: Ei, Marcelo, bom dia, tudo bem? Aqui é a Lurdinha Couto da Coab 2 de Itaú de Minas, Minas Gerais. Queria ouvir Fernando Sorocaba, Porque Ele Vive. Depois eu quero ouvir Rio Negro Solimões, Jesus Cristo. Aí quero mandar para você, para sua família, Marcelo, toda a minha família nos bairros do Carmo. Mandar pro Cidinho, Vair Luiz, PDV, Guanabara, pro Sueli, pro Beto,
2: chupa cabra.
1: Pro seu Jair Cantor, todo mundo aí do Grupo Supernova. Mandar pra todos aí que moram fora como eu, né? Que vai pedir música aí. Mandar pra Braguinho, pra Nenê, pra Reis, pra Gerão, todos os irmãos dele, todos os filhos deles, né? Toda a família aí. Mandar pra toda a minha família dos bairros do Carmo. Todos estão fazendo aniversário hoje, parabéns, tudo de bom. Mandar pra Juliana Garcia, pra toda a família dela, né? Pra você, pra toda a sua família, Marcelo, aí nos bairros do Carmo. E toda a minha família também aí, meus amigos aí do Carmo, tá bom? Que gostar da música, tá pedindo, tô mandando. Todos que moram fora também, que vai ligar aí pros padres, né? Muito abençoadas as orações deles. Continue orando aí por mim, viu, Marcelo? Põe eu nas orações. Eu oro todo dia junto com vocês. E oro por todo mundo, né, que necessita de oração.
3: Alô, queridos amigos da Supernova. Aqui é Padre Antônio. Que o Senhor, nosso Deus, derrame suas bênçãos sobre cada um de vocês.
1: Fica com Deus. Um abraço. Let's go. Stella Vis, baby. Oh my God. 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

0: Aí na indicação da Ludinha Couto, a cidade de Itaú de Minas. Bom dia, obrigado pela participação. E o Nego Solimões, Jesus Cristo. E lembrando que às 6 horas, nosso momento de fé, nosso momento de oração. Alô, garotada da Vanda Marinalva em Passos, compadre Anderson. Pessoal aí acompanhando através do nosso aplicativo da Supernova FM, a nossa programação. Modão, tio Carreiro.
1: Cinco e 33.

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1: Vai vencendo, duplicata véia!

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0: Adriane Camargo, que eu sinto é amor.
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0: Antes teve o saudoso Juliano César. Juliano César é da cidade de Passos. Deixa a estrada me levar. Falando da cidade de Passos, alô garoto, garotinho Enzo, Miguel, Dona Marinalva, compadre Anderson. Acompanhando a nossa programação através do nosso app, do nosso aplicativo. Sempre participando conosco, né? Madrugada fria em toda a nossa região, Passos. Foi reportado aqui pelo compadre Anderson. Marca aí dos 9 graus aqui em Carmo. Tá um pouquinho mais quente, né? 11 graus. Bom dia, compadre.
2: Fala, meu compadre Marcelo Souza. Estamos aqui sintonizados, viu?
0: Legal,
2: tá bom, tá tudo dormindo. Tá eu, o Miguel e a dona Marinalva.
0: Ô, dona Marinalva, bom dia pra senhora.
2: Muito obrigado pelo carinho aí.
0: Imagina, somos nós que agradecemos, né? Vocês aí sempre acompanhando, participando aqui conosco da nossa programação. E assim nós vamos esquentando, né? Um bocadinho. Abraço. Faltando agora 10 minutos para 6 horas e já tem mais moda para vocês aí da cidade de Passos.
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6: 5h50.
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0: Supernova FM para a cidade Passos. Lá pro pessoal, garotada da Wanda Marinalva. Almissáter, um violeiro toca. Alô, Enzo. Miguel.

0: Marcelo Souza. 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
4: Olá, amigo vinte da Rádio Supernova, eu sou o Padre Ezequiel Dalpozo. Quero mandar uma bênção especial para todos vocês, para a vossa família. Que Deus abençoe de muita paz e de muita luz. Em nome do Pai, do Filho e do Espírito Santo. Amém.
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9: Chegamos no nosso momento especial da programação, momento esse que nós paramos para fazer os nossos agradecimentos, os nossos pedidos, elevamos os nossos pensamentos ao Pai através de Maria, nossa mãe. Pedimos para que ela interceda e abençoe principalmente os mais necessitados. Nosso momento de fé, nosso momento de oração desta manhã de segunda-feira, início de mais uma semana de trabalho.
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9: Pedimos pelas intenções dos doentes, aqueles que se encontram internados no Hospital São Vicente de Paulo, os doentes idosos no Lar dos Idosos, acamados em casa, aqueles em tratamento em centros maiores em busca de mais recursos, um momento de fé e oração. Também homenageamos a todos os aniversariantes do dia. Desejando saúde e paz, muitos e muitos anos de vida. Meus pedidos de oração. Anderson, compadre Anderson, comadre Celiana, da cidade de Passos, Giovana, o João, a Júlia, o meu querido afilhado Arthur, e o pessoal, né, a garotada da Vanda Marinalva, o Enzo Cruzeirense, o Bernardo de São Paulino, o Miguel, Marinalva, Deus abençoe vocês, viu? Paulo Chagas, a família Chagas lá no Jardim América. O saudoso Paulo Chagas, a família também sempre acompanhando a nossa programação. E o Paulo Chagas lá do céu também olhando por nós.
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9: Cidinho, Evair, Luiz, o vice-prefeito. Alô, tio Ezo, Ezo. Cariello, Penha, Matheus, Gavião no Jardim América. Bem-vindo no bairro do Rosário. Israel, bom dia. Marcelo Souza, bom dia. Aqui é Israel, coloca minha família em oração e todos que estão acompanhando o seu programa. E manda um alô para o pessoal da cidade de Passo. Opa, obrigado.
10: Santa
9: Dico, Renato, pessoal da Peixaria Borges, no bairro São Benedito. A Peixaria Borges que fica lá no acampamento, né? O Dico, ali no bairro São Benedito, Dona Fátima, Simone da Confeitaria São Miguel, Simone Bolos, Simone Confeiteira. Chico, pessoal lá na reciclagem. Alô, Chico, essa semana tem seleção brasileira, né? Aí na Copa do Mundo, né? Vai Brasil rumo ao Hexa. Dinha Couto, Itaú de Minas e toda a família, Neuza, popular Neuza do Jeque, toda a família, o irmão Elinho, a bênção para minha família, para minha esposa, meus filhos, o Miguel e o Benício, meus irmãos, Márcio, lá da casa de pesca do Márcio, a Milena, a minha cunhada Odete. Também pedimos, colocamos em oração o nome.
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9: Da Dona Wanda, alô Dona Wanda, moro no bairro São Benedito,

0: Também a esposa do Antônio Vitor, o popular Vitinho, Dona Ângela, que está se recuperando, está internada na UTI. Mas graças a Deus, boas notícias, hein, Antônio Vitor? Está se recuperando muitíssimo bem, graças às orações. Força, Dona Ângela. Momento de fé no nosso momento de oração. Vamos juntos com a participação especial do padre Sandro Henrique, diretamente da paróquia São Sebastião, lá na Ventania, para a gente começar a nossa semana, o nosso dia feliz.
1: Bom dia, minha amiga! Bom dia, meu amigo! Comece dia feliz nesta segunda-feira, 8 de junho. Desejo um dia maravilhoso. Desejo que você retome as atividades desse dia com todo gás, com toda alegria, com toda bênção. Que você retome as atividades desse dia para que Deus lhe conceda bênção, paz, saúde, prosperidade, alegria. É uma nova semana, é a oportunidade que você tem de fazer o seu melhor. E é isso que importa para todos nós, fazer o nosso melhor. Por isso, minha amiga, meu amigo, tenha sempre no seu coração que Deus nos propõe condições, oportunidades para nossa felicidade, para nossa realização. E é isso que Ele quer para você, para mim. E por isso desejo que esta semana seja mais que especial. Vamos fazer nossa oração? Inspirai-nos, ó Deus, para que em vós comece e termine tudo o que fizermos. Amém. O Evangelho de hoje está em Mateus, capítulo 5, versículos de 1 a 12. Naquele tempo, vendo Jesus as multidões, subiu ao monte e sentou-se. Os discípulos aproximaram-se e Jesus começou a ensiná-los. Bem-aventurados os pobres em espírito, porque deles é o reino dos céus. Bem-aventurados os aflitos, porque serão consolados. Bem-aventurados os mansos, porque possuirão a terra. Bem-aventurados os que têm fome e sede de justiça, porque serão saciados. Bem-aventurados os misericordiosos, porque alcançarão misericórdia. Bem-aventurados os puros de coração, porque verão a Deus. Bem-aventurados os que promovem a paz, porque serão chamados filhos de Deus. Bem-aventurados os que são perseguidos por causa da justiça, porque deles é o reino dos céus. Bem-aventurados sois vós quando vos injuriarem e perseguirem e mentindo disserem todo tipo de mal contra vós por causa de mim. Alegrai-vos e exultai, porque será grande a vossa recompensa nos céus. Do mesmo modo perseguiram os profetas que vieram antes de vós. Minha amiga, meu amigo, e esse evangelho nosso, conhecido, e ele vem para nos animar nesta manhã de segunda-feira, retomando as atividades, o ofício, o trabalho, para perceber que Deus é solidário com os desconsolados. Deus é solidário com os aflitos. E Deus conta com a ajuda e a colaboração de todos nós para que realmente nós tenhamos um caminho de bênção e de paz. Mas esse caminho de bênção e de paz não se dá, não se fundamenta apenas numa atitude acomodada, não. Jesus demonstra que há um cuidado e um zelo para com todos, e por isso nos instiga, nos inspira a buscar um jeito de viver que consola e transforma a vida dos nossos irmãos. As bem-aventuranças são um código de ética, de moral, de vivência social, religiosa, para transformar o mundo. Reze comigo. Pai nosso que estais nos céus, santificado seja o vosso nome, venha a nós o vosso reino, seja feita a vossa vontade, assim na terra como no céu. O pão nosso de cada dia nos dai hoje, perdoai-nos as nossas ofensas, assim como nós perdoamos a quem nos tem ofendido. E não nos deixeis cair em tentação, mas livrai-nos do mal. Amém. Ave Maria, cheia de graça, o Senhor é convosco. bendita sois vós entre as mulheres, bendito é o fruto do vosso ventre, Jesus. Santa Maria, Mãe de Deus, rogai por nós, pecadores, agora e na hora de nossa morte. Amém. Glória ao Pai, ao Filho e ao Espírito Santo.
2: Como era no princípio, agora e sempre. Amém.
1: Vamos pedir a bênção da água, Deus eterno e todo-poderoso, que tendo escolhido a água, fonte de vida e pureza, para nos dar a graça batismal, quisestes também aparecer no Rio Paraíba, a imagem da Virgem Imaculada. Abençoai esta água e fazei que ela nos recorde o nosso batismo, para que, purificados de nossas faltas, vivamos como cristãos, membros da vossa igreja, e cheguemos um dia à vida eterna, por Cristo Senhor nosso. Amém! Um grande abraço do Padre Sandro Henrique, diretamente da casa do glorioso mártir São Sebastião, na Ventania, em Alpinópolis, Minas Gerais. E que Deus nos abençoe, em nome do Pai, do Filho e do Espírito Santo. Amém! Um beijo no seu coração!
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0: Olá, meu amigo, olá, minha amiga ouvinte. Eu sou o Padre Ezequiel. Esse é o momento de despertar para o amor. Hoje eu queria falar sobre realizar o meu ser, pessoa, e fazer a vontade de Deus. Vejam que por muito tempo, pela pregação da igreja, pela teologia que nós tínhamos, nós compreendíamos que para fazer a vontade de Deus era algo difícil, tinha que fazer muito sacrifício, não podíamos nos envolver com as coisas do mundo, porque as coisas do mundo estavam relacionadas com o pecado. Mas hoje, com a evolução das coisas, da teologia, da compreensão humana, a gente percebe que é exatamente o contrário. Porque Deus é amor, Ele só sabe, só quer e só pode amar, e está nos sustentando o tempo todo no amor. Quando nós fazemos a vontade de Deus, que é viver a vida de forma consciente, ou seja, cada um precisa fazer esse caminho de consciência. Bom, isso é bom para mim, isso não é. Isso eu faço agora é um desejo, mas a longo prazo pode me trazer consequências negativas. Tudo isso é consciência. Então a pessoa precisa tornar-se mais madura na consciência. E na medida que ela se torna madura na consciência, que ela vive a vida de forma decente, de forma amorosa, de forma a não prejudicar ninguém, de forma a respeitar os outros, a respeitar a vida, de forma a não querer passar a perna em ninguém. Então, a vontade de Deus é isso, é viver bem, é viver com qualidade, é viver de forma ética e justa. Por isso, vivendo assim, isso realiza o meu ser, realiza aquilo que eu sou, porque nós poderíamos perguntar, eu sou convidado a ser o que nesse mundo? Os filósofos diziam, torna-te o que és, ou seja, busca a tua essência. E a essência está intimamente ligada a Deus, porque Deus é a origem de tudo. Por isso, viva bem, vivamos bem, façamos o melhor e sejamos felizes, que é isso que Deus quer. Rezemos. Deus Pai de amor, fonte da bênção, fonte da graça, nós queremos viver a vida de forma ética, de forma justa, fazendo o melhor de cada dia e expressando o nosso amor, a nossa fraternidade, o nosso respeito, o nosso senso de justiça em tudo aquilo que fazemos, para fazer bem as coisas, não prejudicar ninguém e construir o mundo que todos desejam. Sobre todos, dessa bênção em nome do Pai, do Filho e do Espírito Santo. Amém.
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2: Pai nosso que estás no céu.
3: Sim, estou aqui.
2: Por favor, não me interrompa. Eu estou rezando.
3: Mas você não me chamou.
2: Chamei? Eu não chamei ninguém. Eu estou rezando. Pai nosso que estás no céu.
3: Aí você me chamou de novo.
2: Fiz do quê?
3: Me chamou, você disse, Pai Nosso que estás no céu. Estou aqui, como posso ajudá-lo?
2: Mas eu não quis dizer isso, é que eu estou rezando. Eu rezo o Pai Nosso todos os dias. Me sinto bem rezando assim. É como se fosse um dever. E não me sinto bem até terminar.
3: Mas como podes dizer Pai Nosso sem lembrar que todos são seus irmãos? Como podes dizer que estás no céu, se não sabe que o céu é paz, que o céu é amor a todos?
2: É, realmente, não tinha pensado nisso.
3: Mas prossiga sua oração.
2: Santificado seja o vosso nome.
3: Espera aí, o que você quer dizer com isso?
2: Quer dizer, sei lá o que significa. Como é que eu vou saber? Faz parte da oração, só isso.
3: Santificado significa digno de respeito, santo, sagrado.
2: Ah, agora entendi. Mas nunca tinha pensado no sentido dessa palavra, santificado. Venha a nós o vosso reino, seja feita a vossa vontade, assim na terra como no céu.
3: Está falando sério?
2: Claro, por que não?
3: E o que faz para isso acontecer?
2: O que faço? Nada, é que faz parte da oração. Além disso, seria bom que o Senhor tivesse um controle de tudo o que acontecesse no céu e na terra também.
3: Tenho controle sobre você?
2: Bem, eu vou para a igreja.
3: Não foi isso que perguntei. Que tal o jeito que você trata os seus irmãos? o muito tempo que você dá à televisão, as propagandas que você corre atrás e o pouco tempo que dedica a mim.
2: Por favor, pare de criticar.
3: Desculpe, pensei que você estava pedindo para que fosse feita a minha vontade. Se isso acontecer, tem que ser com aqueles que rezam, mas que aceitam a minha vontade. O frio, o sol, a chuva, a natureza, a comunidade, os amigos, os irmãos.
2: Está certo, tem razão. Acho que nunca aceito sua vontade, pois reclamo de tudo. Se manda chuva, peço sol. Se manda sol, reclamo do calor. Se manda frio, continuo reclamando. Se estou doente, peço saúde. Não cuido dela, deixo de me alimentar, ou como muito.
3: Ótimo reconhecer tudo isso. Vamos trabalhar juntos, eu e você.
2: Olha, Senhor, preciso terminar agora. Essa oração está demorando muito mais do que costuma ser. Vou continuar. O pão nosso de cada dia nos dai hoje.
3: Pare aí. Você está pedindo pão material? Nem só de pão vive o homem, mas também da minha palavra. Estou interessado na nossa próxima parte da oração. Continue.
2: Perdoai as nossas ofensas, assim como nós perdoamos a quem nos tem ofendido.
3: E o seu irmão desprezado?
2: Tá vendo? Olha, Senhor, ele já criticou várias vezes e não era verdade o que dizia. Agora eu não consigo perdoar. Preciso me vingar.
3: Mas e a sua oração? O que quer dizer a sua oração? Estou gostando de você porque está sendo honesto. Mas não é bom carregar o peso da ira dentro de você, não acha?
2: Acho que ia me sentir melhor se me vingasse.
3: Não vai, não. Vai se sentir muito pior. A vingança não é tão doce como parece. Pense na tristeza que me causaria. Pense na sua tristeza. Agora eu posso mudar tudo para você. Basta você querer.
2: Pode? Mas como?
3: Perdoe seu irmão. Eu perdoarei você e te aliviarei.
2: Mas, Senhor, eu não posso perdoá-lo.
3: Então não me peça perdão.
2: É, Senhor, mais uma vez tá certo. Mais do que quero me vingar, quero a paz com o Senhor. Tá bem, eu perdoo a todos. Mas me ajuda, Senhor. Mostre o caminho certo para mim e meus inimigos.
3: Isso que me pede é maravilhoso. Estou muito feliz com você. Como está se sentindo?
2: Bem, muito bem mesmo. Pra falar a verdade, nunca tinha me sentido assim. É tão bom falar com Deus. E não deixeis cair em tentação, mas livrai-nos do mal.
3: Ótimo. Vou fazer justamente isto. Mas não se ponha em situações onde possa ser tentado.
2: O que quer dizer com isso?
3: Deixe de andar na companhia de pessoas que o levam a participar de coisas que não deve, como intrigas e fofocas. Abandone a maldade, o ódio. Isso tudo vai levá-lo para o caminho errado.
2: Não estou entendendo.
3: Claro que entende. Você já fez isso várias vezes. Entra no erro e depois corre a me pedir socorro.
2: Puxa, como eu estou envergonhado.
3: Você me pede ajuda, mas logo em seguida volta a errar de novo, para mais uma vez vir a fazer negócio comigo.
2: Eu estou com muita vergonha. Me perdoe, Senhor.
3: Claro que perdoo. Sempre estou perdoando quem perdoa também. Mas não esqueça, quando me chamar, lembre-se da nossa conversa. Medite em cada palavra que fala. Termine sua oração.
2: Terminar? Ah, sim. Amém.
3: O que quer dizer com amém?
2: Não sei. É o final da oração. Só isso.
3: Você só deve dizer amém quando aceita tudo o que quero, quando concorda com a minha vontade e quando segue os meus mandamentos. Porque amém quer dizer assim seja. Concordo com tudo o que rezei.
2: Senhor, obrigada por me ensinar essa oração. E agora, obrigado por me fazer entendê-la.
3: Eu amo a cada um dos meus filhos, principalmente aqueles que querem sair do erro. Abençoe-te. Fica com a minha paz. Que assim seja.
2: Obrigada, Senhor. Estou muito feliz em saber que és meu amigo.
4: Alô, queridos amigos da Supernova. 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

Maria Santíssima, que em vossa imagem milagrosa de Aparecida espalhais inúmeros benefícios sobre o Brasil. Eu, embora indigno de pertencer ao número dos vossos servos, mas desejando participar dos benefícios da vossa misericórdia, prostrado a vossos pés, consagro-vos o entendimento, para que sempre pense no amor que mereceis. Consagro-vos a língua, para que sempre vos louve e propague a vossa devoção. Consagro-vos o coração, para que depois de Deus vos ame sobre todas as coisas. Recebei-nos, ó Rainha incomparável, no ditoso número dos vossos servos. Acolhei-nos debaixo da vossa proteção. Socorrei-nos em nossas necessidades espirituais e temporais, e sobretudo na hora da nossa morte. Abençoai-nos, ó Mãe Celestial, e com vossa poderosa intercessão, fortalecei-nos em nossa fraqueza, a fim de que, servindo-vos fielmente nesta vida, possamos louvar-vos, amar-vos e render-vos graças no céu. Por toda a eternidade, assim seja.

pela intercessão de Nossa Senhora Aparecida, Rainha e Padroeira do Brasil, a bênção de Deus Onipotente, Pai, Filho e Espírito Santo, desça sobre vós e permaneça.

Só que eu tenho uma boa notícia para te dar também. Toda tempestade passa. E Deus permite a tempestade para provar você. Olha, olha o que o Frei vai te dizer. Deus permite a tempestade para provar a sua fé. Gente, quando tudo é fácil, quando tudo está bem, é fácil acreditar. É ou não é? Quando tudo está fácil, é fácil crer. Somente na hora da prova, somente na hora da tempestade, é que Deus pode ver o tamanho da sua fé. E talvez hoje você está passando por uma tempestade. Eu só sei de uma coisa: Deus está com você. E fique claro para você que quando Ele quiser, essa tempestade vai acalmar. Quando essa tempestade não estiver te fazendo mais bem, Ele vai acalmar para você. Basta que Ele fale, basta que Ele diga, e essa tempestade acalma.

Você está entendendo? Os discípulos olham aquela tempestade e eles começam a ficar com medo. Jesus se levanta e diz: por que que você está com medo? Se eu estou aqui, essa barca não afunda. Irmão, se Jesus está com você, você não vai afundar. Amém? Não vai. Agora, a artimanha do diabo é o quê? Coloca medo. Porque o medo nos afasta de Deus. Amém? Porque tendes medo. Deixa Deus te perguntar.

Por que tendes medo, filho? Pega teu braço, acalma a minha tempestade. Você pode clamar para ele.

0: Glória a Deus.
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7: Pessoal da Wanda Marinalva lá em Passos, né? Padre Anderson. O John é flamenguista, né, John? Bernardo. Falando em Flamengo, né? A gente se vê lá nas oitavas de final da Taça Libertadores da América, Cruzeiro e Flamengo. Deixa eu pegar, hein?

0: E o flamenguista da Wanda Marinalva mandou um recadinho para nós, né? Vamos ouvir aqui 6 horas e 47 minutos. Daqui a pouquinho nós vamos trazer as principais notícias em destaque do dia com o Supernova em Forma.
1: Bom dia, tio Marcelo. Que Deus nos acompanhe e tenha uma boa semana.
0: Opa, que Deus nos acompanhe hoje sempre, né? Boa semana para todos nós. Valeu pela participação.
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0: Vem, Cleiton Romares, é Felipe.
4: É

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0: pelos amigos, pela saúde de cada um de vocês aqui nessa noite. Obrigado, Deus.
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4: O que acontece no Brasil e no mundo, você fica bem informado a partir de agora. 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Está no ar mais uma edição do nosso informativo desta manhã de segunda-feira, dia 8 do mês de junho, ano 2026. Fatos históricos e jornalísticos do dia, celebrado o primeiro Dia Mundial dos Oceanos. Em Meca é fundado o Islã, no ano de 570. É hora de saber como fica o tempo e a temperatura.
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3: Previsão do tempo.
6: A semana começa ainda com um tempo firme pelo sudeste do Brasil. Todos os estados terão predomínio de sol, variação de nebulosidade, especialmente nas áreas litorâneas, mas entre segunda e terça-feira, nada de chuva em toda a região. É apenas a partir da quarta-feira que áreas de instabilidade avançam pelo estado de São Paulo, trazem uma condição para mudanças no tempo, com expectativa para pancadas de chuva e redução das temperaturas. As instabilidades avançam também para o Rio de Janeiro e sul de Minas Gerais a partir da quinta-feira. Já entre o Espírito Santo, norte de Minas, Triângulo Mineiro, são áreas que terão predomínio de tempo firme ao longo de toda a semana. Não há expectativa para mudanças no tempo. Vale destacar também a variação de temperatura ao longo dos próximos dias. Para a cidade de São Paulo, as mínimas vão ficar aí em torno dos 10, 12 graus ao longo dos próximos dias, máximas chegando até 23 e 24. E depois, a partir de quarta-feira, aí as temperaturas voltam a cair na cidade de São Paulo, no estado como um todo. E na capital paulista, os termômetros devem ficar aí na casa dos 20 graus lá para o final da semana. No Rio de Janeiro, tem potencial para chuvas isoladas a partir de quinta-feira. As mínimas também devem ficar em torno de 13, 14 graus ao longo da semana. E a máxima vai de 25 agora na segunda e na terça para algo em torno de 23 graus lá para o finalzinho da semana. Em Vitória não há grandes variações de temperatura nos próximos dias, as máximas vão seguir na casa de 27 graus e em Belo Horizonte tem potencial para chuvas isoladas lá para o finalzinho da semana, com mínimas em torno de 10 graus nos próximos dias e máximas em torno de 26. Maria Clara Sasaki da Tempo Ok Meteorologia em parceria com a agência Rádio Web.
4: Para Carmo do Rio Claro, mínima registrada nesta manhã foi de 11 graus, a máxima não passando dos 23, então teremos aí um dia, né, com nebulosidade, mas sem previsão de chuva e a umidade em torno de 86%. Chegou a hora de trazer os indicadores do agro, mercado da soja, do milho, do boi, algodão, café, trigo e arroz, com a participação de Diego Brião.
7: Indicadores agropecuários, com Diego Brião. Soja.
8: Os contratos futuros de soja com vencimento em julho registraram queda nos Estados Unidos na sexta-feira. Na Bolsa de Chicago, a cotação era de US$ 11,21 por bushel ao final do dia. Valor no mercado físico no Brasil por saca de 60 quilos. Estado do Mato Grosso, cidade de Rondonópolis, R$ 116,60. Paraná, Marechal Cândido Rondon, R$ 110,00. Bahia, Luiz Eduardo Magalhães, R$ 113,00. E Rio Grande do Sul, não me toque, também R$ 113,00, por saca de 60 quilos.
7: Milho.
8: Valores no mercado físico, por saca de 60 quilos. Paraná, Marechal Cândido Rondon, R$ 52,00. Valor em estabilidade na comparação com a cotação anterior. Mato Grosso, Rondonópolis, R$ 48,80, também em estabilidade. E Goiás, Rio Verde, R$ 52, em queda.
7: Boi gordo.
8: Em São Paulo, na B3, os contratos com vencimento em junho eram negociados ao final da sexta a R$ 352,50 por arroba. Houve elevação de 0,31% no dia. Boi à vista, Mato Grosso, Cuiabá, R$ 338 por arroba.
7: Café.
8: Os contratos futuros de café arábica com entrega prevista para julho terminaram a sexta-feira em Nova York, nos Estados Unidos, em queda. A cotação era, ao final do dia, de R$ 1.679,26 por saca de 60 quilos. No Brasil, na B3, os contratos futuros de café arábica com entrega prevista para setembro apresentaram queda, com cotação de US$ 306 por saca de 60 quilos. Valor no mercado físico do café arábica, tipo 6, por saca de 60 quilos. Minas Gerais, Varginha, R$ 1.490. Bahia, região oeste, R$ 1.415. E São Paulo, Franca, R$ 1.480.
7: Algodão.
8: Valor do algodão em pluma, por arroba, Mato Grosso, Sorriso, R$ 131,54. Valor em elevação na comparação com a cotação anterior. E Bahia, região oeste, R$ 133,50, em estabilidade.
7: Trigo.
8: Valor no mercado físico do trigo por saca de 60 quilos. Paraná, Marechal Cândido Rondon, R$ 70,00, em estabilidade. E Rio Grande do Sul, Nonoai, R$ 68,00, também em estabilidade.
7: Arroz.
8: Valores no mercado físico. Bahia, região oeste, R$ 74,00 por saca de 60 quilos, em estabilidade. E Rio Grande do Sul, média estadual, R$ 59,00 por saca de 50 quilos, também em estabilidade.
7: Indicadores Agropecuários com Diego Brião. Produção, Agência Rádio Web.
0: Olá, este é o Giro de Notícias. Eu sou Breno Zonta e você acompanha os destaques do momento. A 30ª edição da Parada do Orgulho LGBT+, levou uma multidão para a Avenida Paulista em São Paulo neste domingo. A programação incluiu shows de artistas como Pablo Vittar, Glória Groove e Melody. Com o lema A Rua Convoca, a Urna Confirma, o evento celebrou a importância das ruas como espaço de mobilização em defesa da diversidade, de orientações sexuais e também de identidades de gênero. Depois de um ataque de Israel à capital do Líbano, Beirute, na manhã deste domingo, ter matado ao menos 5 pessoas, as autoridades do Irã ameaçaram atacar bases militares dos Estados Unidos no Oriente Médio. O ataque de Israel desafiou o presidente Donald Trump, que garantiu na semana passada que o aliado não voltaria a bombardear o Líbano. Vídeo que viralizou nas redes sociais mostrando um policial militar da Paraíba agredindo um homem que festejava o São João na cidade de Campina Grande no último sábado levou o agente ao afastamento, de acordo com nota da corporação. A PM vai investigar o contexto da abordagem para verificar se houve excesso. O homem, que recebeu diversos socos, estava parado e não reagiu. O amistoso entre as seleções da Dinamarca e da Ucrânia neste domingo terminou aos 19 minutos do segundo tempo, quando o meia dinamarquês Christian Eriksen colocou a mão na região do tórax e desabou no gramado. Uma cena familiar. Já havia acontecido em 2021, quando o jogador caiu desacordado e precisou de massagem cardíaca e, mais tarde, implantar um marca-passo no coração. Após o atendimento, o médico da equipe disse que o jogador ficou inconsciente por um breve momento, mas que agora passa bem e fará exames para avaliar o que aconteceu. O primeiro adversário do Brasil na Copa do Mundo, a seleção de Marrocos, empatou neste domingo com a Noruega e segue sem perder há 29 jogos. A estreia da seleção brasileira contra os marroquinos é no próximo sábado, às 7 horas da noite, pelo horário de Brasília. O Giro de Notícias é uma produção da Agência Rádio Web. Texto e apresentação, Breno Zonta.
9: A DPOC, doença pulmonar obstrutiva crônica, é uma condição progressiva e pode ser fatal. Ela gera mais de 200 mil hospitalizações anuais no Brasil. Estima-se que entre 2017 e 2022, o SUS tenha tido um custo anual médio de mais de R$ 85 milhões decorrentes de internações causadas pela doença. Nesse período, mais de 196 milhões de dias de trabalho foram perdidos por conta da DPOC. EPOC. Alguns estados ainda não viabilizaram o acesso à terapia tripla fixa, mesmo após a incorporação nacional e a atualização do protocolo clínico e diretrizes terapêuticas da doença pelo SUS. O pneumologista Maurício Góes explica os impactos da demora no acesso ao tratamento.
10: Muitos pacientes que continuam utilizando múltiplos dispositivos, múltiplas medicações, dificulta a adesão, aumenta a chance de erro, porque a técnica inalatória é muito importante. Esses pacientes seguem apresentando crises mais frequentes, maior risco de internação e um grande problema, uma progressão mais rápida na doença. Além disso, esse impacto econômico para o próprio sistema de saúde, porque essas exacerbações vão levar ao maior número de internações, com isso maior custo para o SUS.
9: Segundo o especialista, o custo da internação pode ser muito superior ao custo da medicação e o acesso às terapias triplas fixas poderia poupar milhões aos cofres públicos. O novo protocolo amplia o acesso ao diagnóstico e tratamento da DPOC na atenção primária, sem a necessidade de especialistas.
10: Ele fornece dados para orientar precocemente a identificação dos sintomas, rastrear os pacientes de risco, né, principalmente aqueles fumantes e ex-fumantes, e encaminhar para uma confirmação diagnóstica correta com espirometria. Então, além disso, o protocolo vai atualizar os critérios de tratamento conforme a gravidade, conforme os sintomas e conforme o histórico das exacerbações. O diagnóstico precoce e o treinamento da atenção primária no diagnóstico, né, e no tratamento mais precoce vai interferir.
9: A falta de ar e o cansaço extremo não são apenas sintomas da doença, mas sinais de que o tratamento atual pode estar falhando por falta da tecnologia adequada. Converse sempre com o seu médico. Agência Rádio Web, produção e reportagem, Carolina Cassola.

0: O comércio de Minas Gerais chega ao Dia dos Namorados de 2026 com expectativa positiva e aposta no apelo emocional da data para movimentar as vendas em todo o estado. Pesquisa da Fecomércio Minas mostra que o Dia dos Namorados já impacta diretamente quase 90% das empresas do comércio varejista mineiro, consolidando a data como uma das mais relevantes do calendário promocional do primeiro semestre. Para a economista da Fecomércio Minas, Gabriela Martins, a combinação entre apelo afetivo e estratégias comerciais ajuda a explicar o cenário de confiança do empresariado.
1: Essa expectativa se der principalmente devido ao otimismo e à esperança do empresariado mineiro, além também do valor afetivo da data e da sensação de aquecimento do comércio. Além disso, 71,3% dos empresários afirmam que já estão com os estoques prontos para atender toda a demanda do Dia dos Namorados.
0: Na capital mineira, o Dia dos Namorados também deve impulsionar as vendas do comércio. Pesquisa da CDLBH, Câmara dos Dirigentes Lojistas de Belo Horizonte, revela que o ticket médio para as compras de presentes será de R$ 264,00, valor superior ao registrado em 2025, quando a média foi de R$ 185,00. Para o presidente da CDLBH, Marcelo de Souza e Silva, e conselheiro no CRAMG, Conselho Regional de Administração de Minas Gerais, o Dia dos Namorados reforça a relevância da data no comércio.
2: O Dia dos Namorados deve trazer um importante impulso para o comércio de Belo Horizonte. A pesquisa da CDLBH mostrou que os consumidores estão mais dispostos a investir na data, com uma intenção de gasto significativamente maior em relação a 2025. Há uma expectativa de um ticket médio 40% superior ao do ano passado. Esse cenário reforça a importância da data para o varejo, que encerra o primeiro semestre com boas perspectivas.
0: A expectativa é que a maior parte das compras aconteça na semana do Dia dos Namorados, comportamento esperado por quase 54% dos empresários. Os dados indicam que, embora a troca de presentes continue sendo o principal foco da data, parte dos consumidores também devem direcionar recursos para experiências e momentos de convivência, beneficiando segmentos como alimentação e lazer. 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Produção e reportagem, Priscila Mendes.
3: O Tribunal de Justiça de Minas Gerais está atento à manipulação da inteligência artificial para fraudar documentos processuais. A técnica é conhecida como prompt injection, que é a inserção de códigos invisíveis e maliciosos nas ferramentas de IA que gerenciam os processos nas cortes do país. Esse comando oculto modifica os resumos dos processos para favorecer uma das partes ou tentar induzir certas decisões no julgamento. O TJMG detectou o uso dessa prática criminosa em duas ações que tramitam na corte. Em uma delas, o juízo da comarca de Ibirité, na Grande BH, percebeu instruções ocultas em um recurso ajuizado para a segunda instância. Foi aplicada multa de 5 salários mínimos aos responsáveis, além de notificação à Ordem dos Advogados do Brasil, Seção Minas Gerais e à Polícia Civil. Em outra decisão, a 29ª Vara Cível de Belo Horizonte detectou códigos criminosos em uma manifestação apresentada por uma das partes. A OAB também foi acionada. Casos de uso de prompts ocultos têm sido registrados pelos tribunais do país. O Tribunal de Justiça de São Paulo descobriu que a tecnologia foi manipulada para gerar petições padronizadas e repetitivas, induzindo a erro no julgamento. O Superior Tribunal de Justiça também identificou a prática fraudulenta no acervo de processos da corte. No Pará, duas advogadas foram condenadas a pagar mais de R$ 80 mil em multas pelo uso de comandos ocultos em uma ação recebida pelo Tribunal Regional do Trabalho da 8ª Região. Para prevenir os profissionais do direito contra o uso do prompt injection, o Centro de Inteligência da Justiça de Minas Gerais publicou uma nota técnica com orientações sobre esses riscos. O documento está disponível no portal tjmg.jus.br. Do Tribunal de Justiça de Minas Gerais, repórter Denise Guimarães.
4: Há puristas ou ingênuos com a firme crença de que futebol e política não se misturam. Contudo, a Copa do Mundo 2026 tem mostrado que essa máxima está muito longe de ser verdade. A participação do Irã no Mundial de Seleções tem sido cercada de problemas e polêmicas, já que os Estados Unidos, um dos países sedes da competição, está em guerra contra o país do Oriente Médio. A situação tem levado o governo Donald Trump a criar uma série de empecilhos contra a delegação iraniana de futebol que vai disputar a Copa. O primeiro foi negar o visto de permanência a toda a delegação nos Estados Unidos, onde o time disputará as 3 partidas da primeira fase. Para minimizar a situação, então, o Irã conseguiu ficar sediado em Tijuana, uma cidade do México que faz fronteira com os Estados Unidos e um país que também é sede da competição. Já para poder jogar, a seleção iraniana terá que entrar e sair dos Estados Unidos no mesmo dia dos jogos. Professor da Escola de Humanidades da PUC-RS, João Jung, avalia que mesmo com essas contínuas medidas adotadas pelos Estados Unidos contra os iranianos, o governo local não vai conseguir impedir de forma mais direta a participação da equipe na competição.
5: Eles estão sob um outro regime, sob uma outra tutela, que passa por essa tutela da ONU, que existe um outro segmento de direito internacional para a gente poder pensar a presença desses cidadãos, desses representantes desse país. Então, é claro, houve essa demora e tudo mais, mas participará, como qualquer outra seleção. Há uma pressão, há uma questão subjetiva envolvida, inclusive, né? Mas a gente não pode pensar em muita coisa além disso. A pressão existente é essa que já ocorreu. Então, é uma pressão, mas também não irá passar disso aí. Há muito claramente algo no sentido de essa pessoa, vocês não são bem-vindos no nosso país, mas, novamente, né, eles atuam ali em segmento dentro de um regime da FIFA. E não tem como sair disso num sentido de ser geraria um embrólio gigantesco. É claro, quando a gente fala de Donald Trump, nada é completamente impossível. Mas não vejo uma capacidade de ameaça à segurança dos atletas.
4: A participação dos Estados Unidos, ainda como sede na Copa do Mundo, também chama atenção para o tratamento que a FIFA dispensa às seleções. Um tratamento, diga-se de passagem, bastante diferente. A entidade, historicamente, evita se envolver de forma oficial em conflitos e disputas. Contudo, quando a Rússia invadiu a Ucrânia e deu início à guerra no leste europeu, a seleção foi banida de todas as competições oficiais, assim como os times do país. Com os Estados Unidos e Israel, que invadiram o Irã e outros países e iniciaram a guerra no Oriente Médio, a situação e o tratamento foram diferentes. Jung aponta que a relação entre o presidente da FIFA, Gianni Infantino, com Donald Trump, assim como toda a situação geopolítica que historicamente envolve a Rússia, é uma explicação para essa demonstração clara da FIFA que nem todos são iguais na hora da competição.
5: Ambos invadiram ilegalmente o Irã, bombardearam o Irã, foi os Estados Unidos, invadiram a Venezuela e, novamente, tudo ferindo o direito internacional, tudo rasgando as máximas aí há 500 anos que são moldadas pelo direito internacional, mas estão ali, né? Os Estados Unidos não apenas participando, mas sediando. Mostra que a Rússia está no outro lado daquilo que eu falei anteriormente, não está dentro da Constituição, não moldaram o mundo como nós o conhecemos, não participaram da construção daquilo que a gente chama do sistema interestatal euro-americano. Então, ao sair disso, o peso das normas fica sobre eles, enquanto a vantagem das normas é sobre aqueles que as fazem.
4: Mas em meio a toda essa tensão e pressão, o Irã entra em campo no dia 15 de junho para sua

0: No domingo, a ressonância confirmou uma lesão no músculo adutor da coxa esquerda. Ele vinha sendo um dos destaques para a preparação do Mundial. Para o lugar dele, o técnico Carlo Ancelotti convocou o volante Ederson, da Atalanta. O jogador de 26 anos já havia aparecido na primeira lista do treinador italiano em 2025, mas ainda não entrou em campo pela seleção principal. Wesley era o único lateral direito de origem convocado para a Copa. Agora, a tendência é que Danilo, Ibanez ou até mesmo Fabinho sejam improvisados no setor durante o torneio. Na última coletiva de imprensa, Wesley chegou a falar sobre a adaptação atuando também pelo lado esquerdo do campo, de diálogos com os jogadores mais experientes para se adaptar à função e sobre a evolução defensiva sob o comando de Carlo Ancelotti. A seleção brasileira estreia na Copa do Mundo no próximo sábado, dia 13. Agência Rádio Web, com informações da seleção brasileira, Jean
1: É,
0: Costa.
1: com as informações da seleção brasileira que joga essa semana, nós vamos encerrando mais essa edição e lembrando que durante a programação teremos mais informações.
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3: E alô pra todo o pessoal da construção civil. Ô, Christian! Corintiano, Christian Douglas. Mandando alô aqui pro pessoal da construção civil, pra todos os ouvintes. Alô, Laércio, Laete, Laione, Paulo. Renato Pedreiro.

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Faltando agora 2 minutos para as 8 para encerrar o programa de hoje. Henrique e Juliano, obrigado, Deus, por mais um dia. Obrigado, Deus, pela semana que seja abençoada para todos nós. Na sequência, você vai ficar em ótima companhia com Juliana Garcia até o meio do dia. Meio do dia, oração do padroeiro com o saudoso Padre Mário Pio de Faria. Volta amanhã, querendo Deus, às 5 da matina. Até lá. Tchau, gente.

0: seus amigos, pela saúde de cada um de vocês aqui nessa noite. Obrigado.
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Bom dia, bom dia, bom dia! Com muito frio, hein, gente? Estou chegando aí para comandar mais uma programação nessa segunda, 8 de junho de 2026. Boa semana para você que está curtindo a gente. Bem-vindos aqui à programação que é feita para vocês. Até o meio-dia, estamos juntos, hein? Hoje é celebrado o primeiro Dia Mundial dos Oceanos, dia de Santo Efrem. Estação Outono, Lua Minguante, signo Gêmeos. Bora, bora, muita emoção nessa semana. Teremos aí Dia dos Namorados, teremos sorteios, teremos o primeiro jogo da Copa da Seleção Brasileira aí no sabadão. E vamos que vamos, é por emoção, hein? Supernova FM, sempre junto com você. Primeiramente, é claro, o pensamento de Deus para que nos dê todo mal, nos abençoe sempre. Paz, alegria, saúde, tudo de bom. E bora participar aqui no nosso zap, que é o 999-04-2875. Olho Marrom, Luan Santana, para começar. 8 e 9.

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4: Muito bem, está chegando agora o horóscopo do dia nessa segunda.
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13: Oi, hoje é segunda. Boa semana para você, dia 8 de junho de 2026. Eu sou a Suzy Luz, tá chegando com as previsões astrais para essa segunda-feira. Boa semana para você. Quem nasce dia 8 de junho, gente, é do signo de Gêmeos, com a personalidade do signo de Aquário. São pessoas reservadas, mas que depois de conhecer, pode demonstrar para você comunicação, criatividade, esforço, ambição. Tudo de bom para você, geminiano, geminiana, que dá mais um giro em torno do sol hoje, 8 de junho. Áries, Touro e Gêmeos, previsões astrais para hoje. Áries, nascidos de 21 de março a 20 de abril. Áries, o dia pede mais paciência e planejamento. Evite agir por impulso. A cor para hoje é o vermelho. Números da sorte 09, 18 e 27. Touro, nascidos de 21 de abril a 20 de maio. Touro, concentre-se em seus objetivos e evite distrações. O esforço vai valer a pena. Cor para você verde. Números da sorte 06, 20 e 30. Gêmeos, nascidos de 21 de maio a 20 de junho. Comunicação em destaque. Boas oportunidades vão surgir em conversas casuais. A cor para você é o amarelo. Números da sorte 08, 17 e 42. Eu já volto e falo com Câncer, Leão e Virgem com mais previsões.
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4: Muito bem, estamos de volta. Bom dia, 8 horas 18 minutinhos. Essa é a sua, nossa rádio Supernova FM. Vamos juntinhos até o meio-dia, né? É, até o meio-dia. Muita música aqui pra você. Bora participar no 99904-2875. 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Alô, Duda. Alô pra toda a equipe. Boa semana aí.

0: 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Bom dia, bom dia. E bora de moda aqui para vocês. Deixa eu atender também o José Donizete Marques, que já está curtindo a gente. Bom dia.
1: Garci, bom dia. Ju, aqui quem fala é seu amigo, ouvinte todos os dias, José Donizete Marques. Ju, por favor, eu te peço uma música com o Tião Carreiro Pardinho, lá onde eu moro. E se caso tiver vaga outra, com a Carmen Silva, Sonhei com Você. Essa eu ofereço com muito prazer, amigos, familiares, primos e primas, meu amigo Gonçalvinho e seus familiares lá do Baixo Santo Antônio, Padre Graus e seus familiares, lá do bairro Acampamento, a vocês todos aí da rádio, todos ouvintes seus programas, e um alguém especial, essa alguém sabe quem. Muito obrigado, boa semana, tchau, um abraço, fico com Deus.
0: Tá certo, tá aí o José Donizete Marques participando com a gente, tá chegando música. E deixa eu mandar um modão aqui, ó, do outro lado da cidade, para todo o pessoal da Geocar que tá curtindo a gente também. É Guilherme Santiago.

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2: Muito bem, agora tem resumo de novelas chegando.
3: Por aqui, seguindo nosso resumo de novelas, A Nobreza do Amor. Hoje, dia 8 de junho, semana começando, e eu te conto o seguinte. Margarete afirma a Gendal que o rei foi denunciado pela execução de Robert e por sua tirania contra o povo de Batanga. Sebastião se espanta com o pedido de Virgínia para convocar um cangaceiro para atacar o ateliê de Lúcia Lica. Graça sonda Caetana a respeito de Ana Maria. Olha isso, gente. Por aqui eu fico. Obrigada pela companhia. Daqui a pouquinho tem Coração Acelerado.
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2: Tá aí o resumo de novelas. E agora tá chegando música que vai pra Fica e toda a família no centro da cidade. Alô, Fica, ela adora essa música, ó. Mala Amarela, Daniel e Zé Camilo.

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9: Muito bem, estamos de volta e tem Terra Tombada com Daniel, faltando 19 para as 9.

0: Muito bem, Terra Tombada, que música lindíssima, hein, gente? Daniel e Chitãozinho Chororó. Estamos aqui juntinhos de você e deixa eu falar, atenção, você que está construindo, reformando. 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Alô, Aparecido, Alessandro, Rian, Ariane. Bom dia pra vocês aí, hein? E bora de música aqui. É, tá chegando pra vocês a indicação também da Marlene. Oi, Marlene, bom dia.
1: Eu não quero a música da Amada Batista pra mim, para uma pessoa aqui no acampamento. Eu vou ouvir, tchau. Toque pra nós. Vou estar aqui na casa do Joaquim, aí você toca pra nós, tá? Tchau, vou ouvir.
0: Tá certo, um forte abraço para você aí, o Joaquim, todo o pessoal, viu, Marlene? Vamos então de Amado Batista aqui na programação.

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9: Muito bem, é Supernova sempre, 9h02, notícias chegando.
10: Olá, segunda-feira. A partir de agora você fica bem informado aqui na sua rádio. Uma pesquisa publicada na Lancet, uma das revistas científicas mais importantes do mundo, mostra que a retatrutida pode reduzir em até 28% o peso de pacientes com diabetes tipo 2. A perda de peso com a substância é próximo ao de uma cirurgia bariátrica e pode mudar cenário no tratamento. A pesquisa foi publicada sábado e reforça os dados da empresa que pesquisa a substância que já tinha divulgado. A qualquer momento, mais informações.
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9: Muito bem, já estamos de volta, 9h03. 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E vamos que vamos por aqui, a música não para. Deixa eu entender, Angelita, no Jardim Continental. Bom dia, Angelita!
12: Oi, Juliana Garcia. Bom dia, amiga. Aqui é a Angelita, tudo bem? Eu gostaria de ouvir a música do Leonardo, Eu Sei Que Te Perdi. Ofereço para minha mãe Maria e para o meu grande amigo, o Sr. Jair, nosso cantor do Jardim Continental. Ju, se tiver algum sorteio, coloca aí, por favor, amiga. Muito obrigada. Fique com Deus. Até a próxima.
9: Com Deus também, já participou dos nossos sorteios e vamos que vamos, por aqui a música não para. 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

0: 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Alô, Cida e toda a equipe! Forte abraço, e pra você, tá chegando duas vezes você com César e Paulinha, a música que ela adora. Um forte abraço pra vocês. E a Longelita?
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0: Muito bem, lição de moral, que música linda, Teodoro Sampaio, ótimo dia. Deixa eu mandar um super abraço aí pro pessoal da Torrefação do Zé Reis. 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Forte abraço pra você, Zé, pra todo o pessoal, já tá chegando música aí pra vocês, hein? 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Boa semana para vocês. E aqui a música não para, e atendendo o pessoal que tá ligadinho. Alô, Rogerão, bom dia.
1: Olá, Juliana, bom dia, tudo bem, Rogerão? Hoje roda pra mim aí a música do Lucas e do Luan, a música Dona Felicidade e o milionário José Rico, Porque Chora à Tarde. Ofereço aqui pra André, Paulo Henrique, Amanda e Daiane, Neneno Rosário, Butina Velha e Família, Cida no Bela Vista e Família, para vocês aí da rádio e para todos os ouvintes da Rádio Supernova. Muito obrigado, Rogerão.
0: Obrigada a você, boa semana, Rogerão, e vamos de música por aqui.
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9: Muito bem, somente com as melhores, Rádio Supernova, a sua, a nossa rádio. Tá tudo bem por aí, gente? Ótima segunda, é muito bom ter você aqui com a gente. E agora, deixa eu trazer mais horóscopo do dia pra vocês aqui, a segunda parte.
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11: As previsões astrais dessa segunda-feira estão de volta. Câncer, Leão e Virgem, Câncer, nascidos de 21 de junho a 22 de julho. O momento hoje é ideal para você cuidar das emoções e evitar discussões desnecessárias. A cor para hoje é o prata e os números da sorte 04, 19 e 31. Leão, nascidos de 22 de julho a 22 de agosto, seu carisma está em alta. Aproveite para brilhar e conquistar novas oportunidades. A cor para hoje é o dourado, números da sorte 12, 28 e 47. Virgem, nascidos de 23 de agosto a 22 de setembro, organização e disciplina vão ser fundamentais. Evite sobrecarga. A cor para hoje é o azul e os números da sorte 10, 22 e 29. Eu já volto e falo com Libra, Escorpião e Sagitário.
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9: Muito bem, muito bom dia para você, 9 horas 32 minutinhos, é muito bom ter vocês com a gente aqui. 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

0: 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Forte abraço, Du. Para você, para toda a sua equipe. Tá chegando música. E vamos atendendo o pessoal aqui. Alô, minha amiga Cida, no Bela Vista. Bom dia, Cida.
1: Oi, Juliana. Bom dia. Tudo bom aí? É... Aí você toca a música lá pra nós, aquela que eu pedi. E eu esqueci que era dia santo. Você não trabalhou naquele dia. E eu pedi a música. Aí é... Com quem que é a música, será? Agora eu esqueci. Mas você lembra aí. Tá? Boa segunda-feira. Tchau, beijo. Com Deus. Eu acho que é Chitãozinho Chororó.
0: Isso, Cida, Chitãozinho Chororó, com participação de Bidiz, a música linda, Palavras, chegando para você e toda a família. Bom dia, agora são 9h34. Boa semana para todos vocês.

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0: E não se vá, janeirudinho aqui pra você, faltando 15 para as 10, bora participar aqui da programação, vamos juntos até o meio-dia, meio-dia oração com o Padre Mário, depois sobre a programação à tarde aí pra você também, hein? 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
0: 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E aqui a música não para, é uma melhor do que a outra, e vamos atender o pessoal que tá ligadinho no zap. Bom dia!
2: Bom dia, Juliana Garcia, bom dia, Carmo do Rio Claro, aqui é o Guilherme Só, tô ligado e sintonizado na programação da Supernova FM, quero fazer um pedido musical, chique show aí, toca pra gente, a Roseta vai pegar. O meu country chique show pra todos os carmelitanos curtir aí, se tocar agradeço. Tchau, obrigado.
0: Tá aí, Guilherme Só na sintonia, cantor, compositor, e essa é dele aqui, ó, bora curtir.

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10: Muito bem, bom dia, estamos de volta. Agora tem Esporte Total.

0: Bola em jogo, já é hora de falar de futebol. Os testes chegaram ao fim para o técnico Carlo Ancelotti. Sábado, a seleção masculina do Brasil realizou o último amistoso preparatório para a Copa do Mundo. Já em solo norte-americano, os brasileiros superaram o Egito por 2-1, mas tiveram uma baixa. Wesley acabou sendo cortado por ter se lesionado na perna esquerda ainda no primeiro tempo da partida. Para o lugar dele, o técnico Ancelotti escolheu o volante Ederson, do Atalanta da Itália. O jogador já havia sido chamado pelo técnico na primeira lista, no comando da seleção, ainda no ano passado. Kleber Ramos, direto do Esporte Total. Esporte Total.
1: Muito bem, 10 horas em Ponto em Carmo do Rio Claro. Muito bom dia para você. Deixa eu estender a Suzana, hoje a América para a Aline, para o Fernando, para o Gabriel, para todos os ouvintes. Ela que está a fim de discutir hoje com Cleiton Romário, Zenete e Cristiano. Não mora.

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1: Muito bem, tá aí Retrovisor com Gustavo Lima para vocês aqui na programação. São 10 horas, 5 minutos, bora participar. Supernova sua, nossa rádio. E deixa eu entender o nosso amigo Renato. Alô, Renato, ele tá a fim de curtir Solidão Dando Risada com Zé Henrique e Gabriel. Vai para todos os ouvintes, para todos os companheiros de trabalho que tá curtindo a gente. E bora com essa moda boa. São 10 horas 5 minutos. Um bom dia para você. Ótima semana.
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0: Muito bem, estamos de volta por aqui, 10 horas 15 minutos, manhã de 8 de junho. E, é claro, né, parabéns para todos os aniversariantes do dia, paz, alegria, saúde, que Deus abençoe sempre. Vamos colocar os parabéns.
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0: Tudo de bom e muitas felicidades, hein? 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
0: Muito bem, 10 horas 17 minutos, então bora pra Pousada Chalé Paraíso, viu gente? É isso aí, ó, sabadão, bora lá, hein? E vamos que vamos por aqui, a música não para. Bora participar aqui com a gente do 99904-2875. Deixa eu mandar um super abraço pessoal aí que tá na sintonia, os pedreiros, serventes, carpinteiros, gesseiros, os pintores, pessoal das marcenarias, marmorarias. 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
0: Muito bem, Marmoraria do Nego aí juntinho com a gente. Essa também vai pra vocês. Alô, meus amigos, onde de casas domésticas, faxineiras, os aposentados, pessoal na zona rural que tá ligadinho e tem modão chegando, né? Coximilho aqui pra vocês com Pedro Bento e Zé da Estrada.

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11: Muito bem, bom dia, 10h30. Agora tem o horóscopo do dia chegando, terceira parte.
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13: Previsões astrais de volta para essa segunda-feira: Libra, Escorpião e Sagitário. Libra, nascidos de 23 de setembro a 22 de outubro. Libra, o amor pode trazer surpresas. Abra-se para novas possibilidades. A cor para hoje é o rosa, números da sorte 05, 23 e 38. Escorpião, nascidos de 23 de outubro a 21 de novembro, transformações importantes no ar. Confie na sua intuição, Escorpião. A cor para hoje é o preto e os números da sorte 12, 29 e 44. Sagitário, nascidos de 22 de novembro a 21 de dezembro, dia favorável para aventuras e novas experiências. Seja um pouco mais ousado. A cor para hoje é o laranja, números da sorte 07, 16 e 33. Eu já volto com o último bloco de previsões e falo com Capricórnio, Aquário e Peixe.

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2: A galera ouve. Muito bem, tá todo mundo ouvindo. E agora tem Zezé de Camargo e Luciano, irmão da Lua, amigo das estrelas. Alô, Aninha, alô, Paulinha, sintonizadas. Bom dia e boa semana pra vocês, hein?

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0: Muito bem, estamos de volta por aqui, segundou, agora deu uma esquentada, né, gente? Tá todo mundo ligadinho aqui curtindo a gente. E deixa eu entender o Cassinho Freire. Alô, Cássio!
1: Bom dia, Juliana. E aí, tudo bem, minha amiga? Juliana, eu gostaria de pedir uma música do Cachorrinho Pitoco. Você toca ela pra nós aí? Aqui, né? Tá aqui na obra, aqui no centro, aqui. Que Magalu, e você manda essa música aí pra nós aqui, e eu quero oferecer pra todos, pedreiro, pra todos, servente, e pro um amigo meu também, o Pedrinho, pintor, que tá aqui na cidade, né, que ele é novato, e você manda ela aí pra nós aí, tá bom? Tô aqui ouvindo, Juliana, a programação sua. Um abraço. Fica com Deus. Até mais. Tchau.
0: Tá certo, Cassinho. Cassinho Freire tá sintonizado com a gente aí, né? Curtindo a gente.

E aí, Cassinho, tá chegando então um pitoco com Teodoro Sampaio aqui na programação. Bom dia pra todos vocês aí, o pessoal que tá no centro na construção. E pra todo o pessoal aí da construção civil também sintonizado. Bora curtir!

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0: Muito bem, somente com as melhores músicas, essa é a sua, nossa Rádio Supernova FM. E agora deixa eu atender aqui nossa querida amiga Lurdinha, a Lurdinha Couto, diretamente lá de Itaú de Minas. Oi, Lurdinha!
1: Oi, Ju, bom dia, tudo bem? Aqui é a Lurdinha Couto da Coab 2 de Itaú de Minas, Minas Gerais. Queria ouvir Amo Noite e Dia, Jorge Mateus. Depois eu queria ouvir Jorge Mateus e Lauana Prado. Mandar para você, para sua família, Ju. Para toda a minha família nos bairros do Carmo. Todos os aniversariantes do dia, parabéns, tudo de bom. Quero mandar para Sueli, para Braguinho, para Nenê, para Butina Véia, para Reis, para o Rogerão, todos os irmãos dele, né? A irmã dele, a Creus, para os filhos dele, a família toda. Quero mandar também para toda a minha família nos bairros do Carmo. Todos que moram fora, né? Vai passar zap para você. Eu tô mandando. Mandar para Sueli, para Cidinho, Vair Luiz, PDV, para Guanabara e para todos aí do Grupo Supernova, né? Para o Beto, para o seu Jair Cantor. Todo mundo tá curtindo a rádio, eu tô mandando. Gostar da música, eu tô pedindo. Let's go, hasta la vista, baby, oh my God, oh my love, gold. Eu também estou ligada na Juliana Garcia, Lurdinha Couto, let's go.

0: Muito bem, Lurdinha. Valeu pela sua participação. Vamos de música. É, chegando aqui, então, Jorge Mateus.
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0: Muito obrigado.
1: Obrigado.
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20 de fevereiro a 20 de março. Intuição forte, siga seu coração e confie no destino. Cor para hoje, lilás. Números da sorte 02, 21 e 37. Amanhã tem mais previsões astrais. Boa semana, até lá!

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1: Muito bem, não finalizando aqui a nossa programação de hoje. Alô, Roberto, não, o bairro do Porto sintonizado. E ele tá afim de curtir um carreiro e pardinho boiadeiro de palavra. Tá mandando aqui pra Cidinha, sua esposa, pro filho Anderson, pra filha Keila, pra Nora Júlia, pra nós aqui da rádio, pra todos os ouvintes. Obrigado aí pela participação, viu, Roberto? Deixa eu atender também o pessoal aqui que tá ligadinho no zap. Bom dia!
2: Bom dia, Juliana Garcia.
1: É o nosso amigo Everton.
2: Bom dia, Juliana Garcia, tudo bem? Boa segunda-feira, ótima semana. Se der tempo, toca uma Lua Legião pra mim aí. Manda pra todos os ouvintes aí, minha mãe Tianinha. Vocês todos a rádio, hein? Fica com Deus, amiga.
1: Tá certo. Chegando aqui para você também a sua participação, hein? Um forte abraço, Legião, daqui a pouquinho, então. E eu tô indo nessa. Fiquem todos com Deus. Uma bela, bela segunda-feira. E depois já vou estar de volta aqui com vocês. Já já tem oração com o Padre Mário também, viu?
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Prezados radiovintes, vamos chegando ao meio-dia, metade do trabalho, metade do dia, que queremos agradecer a Nossa Senhora. Metade do dia que se inicia, nós queremos contar também com a presença da Virgem Senhora do Carmo, para que o nosso trabalho seja tão eficiente que possa realmente agradar a todos e levar a todos uma mensagem de alegria, de paz, de graça de Deus Nosso Senhor. Rezamos juntos. Ó bendita e imaculada Virgem Maria, honra e esplendor do Carmelo, vós olhais com especial bondade a quem traz o vosso bendito hábito. Olhai-nos a todos benignamente, cobri-nos com o manto de vossa maternal proteção. Fortificai nossa fraqueza com vosso poder. Alumiai as trevas de nosso espírito com vossa sabedoria. Aumentai em nós a fé, a esperança e a caridade. Ornai nossas almas com a graça e virtudes que as façam agradáveis a vosso divino Filho e a vós. Assisti-nos durante a vida, consolai-nos na morte com vossa amável presença e apresentai-nos a Augustíssima Trindade como vossos filhos e servos dedicados para vos louvar e bendizer eternamente no paraíso. Amém.

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2: Olá, seja bem-vindo, bem-vinda a mais um Só Clássicos Sertanejos. A partir de agora, muita moda boa na sua segunda-feira. A gente começando com energia positiva e com aquele gás gostoso, né? Pra começar a semana mesmo pensando positivamente. Muito obrigado pela sua companhia e audiência. Eu já te convido a partir de agora pra gente viajar pelo tempo. Resgatar as mais belas, lindas canções sertanejas. As mais belas histórias compartilhadas através dessas poesias. Essas músicas que eternizaram momentos e, quem sabe, algum momento da sua vida, hein? Que tal relembrar com a gente? Então vem pra cá que são 2 horas com o melhor do sertanejo modão. Na verdade, só clássico sertanejo. Pra começar, tem Gilberto e Gilmar.

0: Sou eu, Christian e Ralph. Teve Leandro e Leonardo entre Engole e Outro. As Mineirinhas Pode Viver a Sua Vida. Gilberto e Gilmar, Deus Me Livre. É só música boa. É o Só Clássico Sertanejo com você aqui na sua rádio preferida. E daqui a pouquinho tem Zezé de Camargo e Luciano.
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Cheguei pra gente fazer aquela festa gostosa em mais um bloco aqui do Só Clássicos Sertanejos. Grande abração lá pro Ronivan, que tá acompanhando a gente. Muito obrigado, Ronivan. Abração pra você, pra toda a família e pra todo o pessoal, viu? O Jason também tá aqui curtindo e acompanhando o nosso programa, nossa programação. Muito obrigado. Quero mandar um abração bem especial também lá pro Emerson, a Tininha e toda a família lá também curtindo e acompanhando o nosso programa nessa segunda-feira gostosa. E vamos dizer Zé de Camargo e Luciano agora, hein? Que pancada é essa, produção? Estrada aqui no Só Clássico Sertanejo.

0: Na Hora de Amar, Cleito e Camargo. Teve João Mineiro e Marciano, Deus a Deus, Coisa de Amigos, Tãozinho Chororó. E ainda passou por aqui o Zezé e Luciano, Estrada. Fala a verdade, só clássico, né? São as músicas que fizeram e fazem parte da vida de muita gente. E daqui a pouquinho tem mais. Já já tem Chico Rei e Paraná.
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Ô, bem, de volta com você aqui na sua rádio preferida para mais uma sequência de ouro do nosso Só Clássicos Sertanejos. Vamos lá, eu quero te convidar para curtir, para cantar junto com a gente aqui na nossa programação As Melhores do Sertanejo. Sabe quem tá chegando? Chico Rei Paraná. Telefone Mais!

0: agora. Bruno e Marrone, teve Teodoro e Sampaio Cabelo Molhado, Jean Giovanni Arco-Íris e Telefone Mais, Chico Rei e Paraná. O Só Clássicos volta daqui a pouquinho com muito mais sertanejo de ouro pra você. Fica aí na audiência que daqui a pouquinho tem Milionário e Zé Rico.
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estamos nessa segunda-feira maravilhosa, cheia de música boa aqui no Só Clássico Sertanejo, aqui na sua rádio, né? Que só toca a melhor sequência, a melhor música pra você. A Marta tá aqui, né? Junto comigo na audiência também e já mandou mensagem no final de semana pra gente. Obrigado, Marta, Rose, quem mais? A Nilceia tá aqui curtindo também o programa. Marli tá mandando lá pro Pedrão, o Breno e a Isabela. Valeu, galera. Obrigado pelo carinho de vocês aí. Essa é antiga, hein? Essa música aqui fez história. Aliás, essa dupla fez história. Milionários é rico. Minha prece.

0: Utopia do Duque Dalvan, teve Mococa e Paraíso, Pedreiros de Deus, Edson Hudson Foi Deus e Minha Prece, Milionários é Rico, são os sucessos que a gente ama, a música que a gente adora, os clássicos que foram eternizados, relembrados em 2 horas aqui da nossa programação. Daqui a pouquinho eu volto para nossa segunda hora.
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de volta aqui na sua rádio preferida. Hoje, segundona, e eu tô por aqui pra fazer festa junto com você, levando muita música boa, levando muito sucesso e aquela energia gostosa, né? Pra gente começar muito bem mais uma hora aqui da nossa programação. E eu te convido pra cantar com eles, os vozeirões. Eu costumo falar que são os trovões da música sertaneja. Ronaldo Viola e João Carvalho.

0: Tentei te esquecer. Mato Grosso e Matias, quarto de motel Rick Renner. Ainda teve Ronaldo Viola e João Carvalho abrindo por aqui o bloco e abrindo a segunda hora dessa segunda-feira do nosso Só Clássico Sertanejo. Daqui a pouquinho tem Guilherme Santiago e também tem João Paulo e Daniel.
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Clássico é clássico e nunca sai de moda. É por isso que todo mundo ama, é por isso que todo mundo adora. Vem pra cá curtir, vem pra cá cantar. Quero mandar abração lá pra Beth, que tá ligada com a gente, Maicon, Álvaro também, Kleber, adora a programação de vocês aí. Manda abraço pra mim, tá dado o recado. E tá mandado abraço também, Álvaro. Valeu pelo carinho, pela companhia, tá ok? Quem mais aqui junto com a gente? A Dani, tudo bem, Dani? Um beijão pra você, pra toda a família aí. Valeu pela audiência, estamos juntos aqui na programação da sua rádio preferida, com 2 horas. Já estamos já no finalzinho, já partindo pro finalzinho do programa. Mas são 2 horas diárias com o melhor do sertanejão. Começa daqui, ó. Otávio Augusto e Gabriel.

0: Te amo cada vez mais. João, Paulo e Daniel. Teve Guilherme Santiago chovendo estrelas. Otávio, Augusto e Gabriel. É por você que canto. Só musicão aqui na programação da sua rádio. Daqui a pouquinho tem Eduardo Costa.
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volta, só clássicos sertanejos. Fala aí pra mim, você tem uma música que marcou a sua vida, não tem? Um sucesso que realmente mexeu com o seu coração, mexeu com a sua história de vida? Pois é, a gente quer saber qual é essa música. E mais do que isso, nós queremos tocar ela aqui na programação pra você. Mande pra cá sua mensagem pedindo através do nosso portal, do nosso site, o pedidomusical.com.br. Você acessa do seu celular, do notebook e manda sua mensagem pra gente, tá bom? pedidomusical.com.br. Agora tem a Thaíde Alexandre, você marcou pra mim.

0: O Menino da Gaita, Jaine, Eduardo Costa, Casa Solidão, Ataíde Alexandre, você marcou pra mim. É um sucesso melhor que o outro. E aqui na programação, você ouve as mais sertanejas do seu rádio. Daqui a pouquinho a gente volta com muito mais.
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0: Moda boa nunca sai de moda, tá dado o recado. Esse é o Só Clássico Sertanejo nessa segundona gostosa. E a gente tá de volta por aqui, já pra trazer o último bloco, né? A nossa última sequência de hoje. E eu quero que você cante junto comigo o modão com o Leonardo, que a gente preparou com todo carinho. Essa música é do Roberto Carlos, foi regravada por Leonardo. A música é muito especial, muito linda a canção. Gravada pelo Leonardo, ficou maravilhosa. Mas o momento em que ela foi gravada é que talvez tenha eternizado de fato essa canção com o Léo. Foi um dos primeiros sucessos na sua carreira solo, depois da volta, do retorno do cantor, né? Depois de uma parada breve por causa da morte do irmão Leandro. Leonardo, 120, 150, 200 quilômetros por hora.
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Deus, Roberta Miranda e Gustavo Mioto. Teve ainda Adalberto e Adriano do Fundo do Meu Coração, Leonardo 120, 150, 200 quilômetros por hora. Obrigado pelo carinho, gente. Obrigado pela companhia. O Só Clássico Sertanejo fica por aqui. A gente volta amanhã com mais uma rodada de 2 horas com o melhor do sertanejo modão. Abraço pra todo mundo.

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Maria Santíssima, que em vossa imagem milagrosa de Aparecida espalhais inúmeros benefícios sobre o Brasil. Eu, embora indigno de pertencer ao número dos vossos servos, mas desejando participar dos benefícios da vossa misericórdia, prostrado a vossos pés, consagro-vos o entendimento, para que sempre pense no amor que mereceis. Consagro-vos a língua, para que sempre vos louve e propague a vossa devoção. Consagro-vos o coração, para que depois de Deus vos ame sobre todas as coisas. Recebei-nos, ó Rainha incomparável, no ditoso número dos vossos servos. Acolhei-nos debaixo da vossa proteção. Socorrei-nos em nossas necessidades espirituais e temporais, e sobretudo na hora da nossa morte. Abençoai-nos, ó Mãe Celestial, e com vossa poderosa intercessão, fortalecei-nos em nossa fraqueza, a fim de que, servindo-vos fielmente nesta vida, possamos louvar-vos, amar-vos e render-vos graças no céu. Por toda a eternidade, assim seja.

0: pela intercessão de Nossa Senhora Aparecida, Rainha e Padroeira do Brasil, a bênção de Deus Onipotente, Pai, Filho e Espírito Santo, desça sobre vós e
1: permaneça.
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cheia de alegria, cheia de disposição e cheia de sucesso também aqui na nossa rádio. Jonathan e o programa Paradão iniciando neste 8 de junho. Tudo beleza? Acabou o seu feriado? Então bora trabalhar, gente. Vamos abrir a semana com o convite de casamento? Jean Giovanni e a Ana Castela no programa que só toca modão. Esse se ama. Boa semana.

0: Quilômetros, música de Zanetti e Cristiano na segundona. Tô caindo fora, Ed, Brito e Samuel e o Potinho. Com a Laona Prado, eu sou o Jonathan, tô animando o seu início de semana, colocando só os sucessos sertanejos que todo mundo sabe cantar. E eu volto logo.
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0: Na Bola comigo, Yasmin Santos na segundona, 7 bilhões, Dani Caio César, Alois Amor, Humberto e Ronaldo.
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0: Bruno e Barreto fecharam o bloco cantando Nega, que vozeirão, né? Astronauta de Mármore, César Menotti e Fabiano e Contagem Regressiva. Essa música é boa pra caramba, que peso, né? Bruno e Marrone com Edson e Hudson e daqui a pouco tem Jean Giovanni e Manu Batidão também na segunda-feira. Pedidomusical.com.br, você que tá na boa, dá um tempinho, manda um recado pra gente.
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4: Vamos que vamos, rapaziada. Bora tocar Mil Anos, Jorge Mateus.

0: esqueça, música lá do começo da década de 2000 com o Guilherme Santiago, musicão, vale a pena recordar aqui no rádio, né? Sempre bom. Dependente, Manu Batidão, o grande amor da minha vida, também é lá da década de 2000 com o Jean e Giovanni, comecinho da década, né? Beijo, ótima semana, até amanhã.
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2: Alô, moçada, alô, minha gente. Estamos chegando com o Sertão Caboclo, aquele programa bruto, aquele programa raiz, aquele programa de moda caipira. Eita, coisa boa demais. Obrigado pela audiência, o carinho. Você da cidade, você do campo, você de toda a região. É a partir de agora que o filho chora e a mãe não vê. É a partir de agora que as modas sertanejas tomam conta da nossa programação. E já te convido para poder participar junto com a gente também através do nosso portal, né, a nossa página oficial para você participar com a gente, que é o pedidomusical.com.br. A gente começa de moda boa, moda bonita, com o sucesso de Breno Reis e Marco Viola no Batido do Pagode. Segura que é moda bruta!

0: Lencinho de Inhanduti, meus amigos Guilherme e Gustavo, também marcando presença aqui com a gente no nosso Sertão Caboclo. Teve ainda Carro de Boi, Ronaldo Viola e João Carvalho, Paineira Velha, Zé Fortuna e Pitangueira. E ainda passaram Breno Reis e Marco Viola no Batido do Pagode. Eita, coisa boa! Começar o programa Sertão Caboclo desse jeito, com tanta moda bonita, só mostra que cada vez mais a nossa equipe está se empenhando em procurar um repertório de qualidade para você matar a saudade aqui junto com a gente. Daqui a pouquinho tem mais uma das antigas, já atendindo Franco e Moraí.
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0: Estamos de volta com o programa Sertão Caboclo, programa mais sertanejo do seu rádio, também trazendo a participação e indicação dos nossos ouvintes. Obrigado pelo carinho, pela audiência. Mandar um abraço lá pro Estevão, tá junto com a gente, mandando lá pro Renato, o Marcelo, o Vidal, pessoal que trabalham com ele, né? Muito obrigado pelo carinho, muito obrigado pela companhia, pela audiência. Gilmar tá aqui junto com a gente. Olá, Kleber, manda um abraço pra Darcy, minha esposa. Amamos a programação toda da rádio, principalmente o Sertão Caboclo. Muito obrigado, viu? Abração pra você, Gilmar, pra Darcy e pra toda essa família linda, maravilhosa aí. Quem mais? O Luiz Mar tá com a gente, o Orival também tá na nossa audiência. Alô, Áurea, a Áurea, a Elaine, o Lucas e o Pierrot, pessoal que estão lá curtindo a nossa programação. Bom demais ter vocês aqui com a gente. Bora de modão, bora de sucesso, clássico da música sertaneja com Dino Franco.

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5: Firma no golpe que aqui o sistema é bruto, o modão é sertanejo e a paixão é caipira. Alô, minha gente. Alô, Evanilson, curtindo aqui a programação do Sertão Caboclo. Abração pra você. Alô, Ademir, pé de pano. Obrigado pela audiência, tá aqui curtindo também o nosso programa, né? O Ademir tá mandando pro Rogério, pra Fatinha, pra Marilene, pra todo o pessoal aqui da rádio, pro pessoal da fazenda lá também, aquele carinho especial para todos vocês, viu só? Todo mundo ligado aqui no Sertão Caboclo, todo mundo querendo curtir moda boa com ele, Sérgio Reis, Mágoa de Boiadeiro, é modão top demais!

0: Mexicano Abituca, Mágoa de Boiadeiro Serjão Reis. É uma melhor que a outra, só sucesso bonito, só modão clássico aqui no Sertão Caboclo, né? Não é à toa que é um programa que realmente resgata e mantém essa tradição caipira acesa, né? Essa chama da viola acesa aqui na nossa programação. Bom, daqui a pouquinho a gente já tá de volta com a melhor companhia do pessoal e do comércio, dando aquele apoio pra gente, dando aquela força, dando aquele incentivo, e você na audiência do maior programa sertanejo raiz do Brasil.
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0: Estamos de volta com o programa Sertão Caboclo, meu filho. Aqui é moda boa, aqui a moda é sentida, aqui o modão é traiado. Só sucesso de ouro. Eu mando um abração bem especial para quem tá aqui junto com a gente, a Leide, o Nilson. Alô, Terezinha. O Edson tá aqui junto com a esposa, a Mona Lisa. Estão curtindo e acompanhando também a programação do Sertão Caboclo. Aquele carinho todo especial para vocês. Para fechar essa primeira hora, eu convoco eles, dirigindo pro

0: campeão do laço, César e Paulinho, Lourenço e Lorival, Riozinho, com César Menotti e Fabiano, tivemos ainda Centelha Divina, Jacó e Jacozinho e Gino e Geno, proposta aqui na nossa programação. Daqui a pouquinho tem mais, hein? Já já abrindo a segunda e última hora do Sertão Caboclo, tem Pedro Bento e Zé da Estrada, tem João Paulo e Daniel, tem Vieira e Veninha e muita gente de talento cantando bonito no seu rádio.
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1: Alô, meu povo, estamos de volta chegando com mais um programa Sertão Caboclo. Só sucesso para você que está acompanhando com a gente em mais uma hora do melhor da música sertaneja raiz. Aumenta o volume, vem aqui com a gente. Mais uma prosinha de moda boa. Pedro Mendes é na estrada, Noite Fria.

0: Carro de Boi, poeta e trovador Vieira e Verinha, a volta do boiadeiro Nelore Valente, João Paulo e Daniel, e ainda tivemos Noite Fria, Pedro Bento e Zé da Estrada. Quanto modão bonito, né? Quanto modão chonado! Daqui a pouquinho tem mais uma rodada de ouro pra gente curtir e matar saudade. Entre elas tem Zico e Zeca e João Mulato e Douradinho.
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8: É isso aí, meu povo. Já estamos de volta com o programa Sertão Caboclo. Falando de moda de viola raiz, tocando as coisas do nosso sertão, as coisas, né, que movimentam, né, o setor caipira, esse movimento que a gente levanta essa bandeira, que a gente mantém acesa a chama da viola, da música que conta a nossa história, que conta um pouquinho da trajetória, né, do peão, do boiadeiro, da nossa gente, do nosso povão. É por isso que o Sertão Caboclo tá cada vez mais forte. Vamos de moda bonita, chegando agora com Recaída, João Mulato e Douradinho.

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0: Cavalo Branco, Zé Carreira e Carreirinho, tivemos Rico e Zeca, Ilusão de uma Vida e Recaída, João Mulato e Douradinho, nesta segunda-feira bonita. É semana que começa, é semana que se inicia e a gente por aqui fazendo essa festa gostosa no seu rádio. Daqui a pouquinho tem mais, já já tem Zilo e Zalo.
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0: Ei, Sertão Caboclo, seu danado! Já estamos de volta por aqui com o melhor da música sertaneja raiz. Modão de qualidade, modão de categoria. Modão caipira do jeito que a gente gosta, com pedigree. Manda um abração para todo mundo que está participando. Ó, você que nunca participou, é muito fácil. É só acessar o site, a plataforma pedidomusical.com.br do seu smartphone, do seu computador, do seu tablet, tá? Manda aí pra gente o seu abraço, o seu alusão, que vai ser bom demais. Jéssica tá aqui junto com a gente, mandando lá para o José, o Thiago e também o Paulo Almeida. Alô, Rian! Aquele carinho especial tá mandando lá pro pai, né? O William e pra mãe Sara, que estão curtindo aqui a nossa programação. Loura, isso, Loura, um abração para você, um beijo no coração. Tá aí sintonizada junto com a gente, a Luzia também, a Creuza, o Emanuel, Renatinha, todo esse povão maravilhoso. Obrigado pelo carinho e pela companhia de vocês. Vamos que vamos, moda bonita chegando com Silizalo, Lição do Caboclo.

0: Levante, Solene, Minha Decisão, Canário e Passarinho, Saudades de Matão, Lição do Caboclo Zilizalo. Daqui a pouquinho a gente já volta, e aí, meus amigos, é pra falar de amor, é pra falar de sentimento.
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0: Estamos de volta com o Sertão Caboclo aqui na sua rádio. Quem aí tá apaixonado? Quem aí tá com o coração batendo mais acelerado? É Sertão Caboclo para falar de amor aqui na sua rádio preferida. A gente abre esse último bloco com eles. Uma das duplas mais apaixonadas do Brasil, uma das duplas mais ovacionadas. Estamos falando dos irmãos Zezé de Camargo e Luciano, para Não Pensar em Você. Música.

0: delícia! João Paulo e Daniel, Dalvan, amigo, amante anônimo, Gen Giovanni e ainda Zezé de Camargo e Luciano, pra não pensar em você. E assim a gente fecha mais um programa Sertão Caboclo, na graça de Deus e na boa companhia dos melhores ouvintes. Amanhã estaremos de volta nesse mesmo horário com o que há de melhor no sertanejão raiz. Fiquem com Deus e até amanhã com mais um Sertão Caboclo.
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4: Oi, gente! Boa segunda-feira! Uma semana maravilhosa pra você. O nosso Sertanejo Prime está no ar a partir de agora, trazendo pra você as melhores, mais pedidas e mais tocadas do mundo sertanejo comigo, Tati Invati. E aí, conta pra mim, como foi seu final de semana? Foi bom, tranquilo, já tá preparado, segunda-feira é meio coisado, né? Mas eu já vou animar isso é agora, com Israel e Rodolfo. Pele, osso e saudade.

0: Bosco e Vinícius, com Ponto Fraco, Eduardo Costa, Saudade, Ferida Curada, Zé Neto Cristiano. O nosso Sertanejo Prime volta já porque tem mais, muito mais.
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0: Tô de volta, Sertanejo Prime. Agora tem Solteiro Sofredor com João Neto, Frederico e Rio Negro e Solimões.

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0: Luan Santana, um brinde ao nosso amor. Se eu escapar, Maiara e Maraísa. Matheus e Cauã cantou pra gente Só Toca Quem Sabe. É isso mesmo, é o nosso Sertanejo Prime na sua segunda-feira. Tudo de bom pra você que está me ouvindo aí. Daqui a pouquinho tem Felipe Araújo com Tiaguinho, hein? Eu volto rapidinho, fica aí.
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0: 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E o Sertanejo Prime já está de volta, sempre comigo, Tati Invade. Agora tem Sábado e Domingo, Felipe Araújo e Tiaguinho.

0: Marcos e Belucci sumiu na sexta-feira, tem nada a ver. É Bruno e Marrone, Diego e Vitor Hugo, saudade traíra. O nosso sertanejo Prime traz pra você daqui a pouquinho uma boa de Jads e Jadson. Eu te conto qual é já já.
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0: Bora lá curtir mais sucessos do mundo sertanejo? Jads e Jadson cantam pra gente na riqueza e na pobreza.
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0: Simone Mendes, estou por aí, Rio Negro e Solimões. Se tem briga, tem amor, foi Gustavo Lima encerrando o nosso Sertanejo Prime dessa segunda-feira. Aquele toque especial que a semana está apenas começando, então se liga que amanhã eu tô de volta com mais um programa Sertanejo Prime. Beijo da Tati Invade no seu coração, fica com Deus e até amanhã, hein? Tchau, gente!
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10: Fala galera, tudo bem? Tô chegando por aqui na sua segunda-feira, hoje dia 8. É, meu amigo, já é dia 8. Que é isso, hein? Começando mais uma semana, o mês é de junho de 2026. Muito prazer, eu sou o Paulinho e a gente fica juntos aqui no Hora Sertaneja. Pra começar o programa tem Eduardo Costa, vice-volta comigo.
11: Hora

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2: Está no ar a Voz do Brasil. As notícias do governo federal que movimentaram o país no dia de hoje.
3: Boa noite.
4: Boa noite para você que nos acompanha em todo o país.
3: Segunda-feira, 8 de junho de 2026.
4: Vamos ao destaque do dia, meio ambiente.
3: BNDES nega mais de R$1 bilhão em crédito para produtores rurais que desmataram.
4: Polícia Rodoviária Federal apreende mais de 300 toneladas de ouro extraídas ilegalmente da Amazônia e inutiliza equipamentos do garimpo.
3: O governo do Brasil lança campanha para triplicar a quantidade de materiais reciclados no país.
4: Você vai ouvir também assistência social e combate à fome.
3: Como programas sociais como Bolsa Família e o benefício de prestação continuada ajudaram a retirar 26 milhões de pessoas da insegurança alimentar.
4: E vamos falar também do seguro defeso, que desde novembro do ano passado já foi pago a 745 mil pescadores artesanais. Natália Koslick.
5: Os estados do Maranhão, Pará, Bahia, Amazonas e Piauí concentram quase 80% do total de requerimentos do seguro defeso.
3: E ainda dá tempo de fazer a inscrição para o Exame Nacional do Ensino Médio, o Enem.
4: O prazo foi prorrogado para o dia 12.
3: Estudantes de escolas públicas e que recebem o pé de meia têm a inscrição pré-preenchida, mas precisam fazer a confirmação na página do participante.
4: Hoje, na apresentação da Voz do Brasil, Mariana Jungmann e Luciano Seixas.
3: E acompanhe a gente ao vivo, acesse radiogov.ebc.com.br ou o canal Gov na sua TV aberta.
4: Dia 5 de junho foi celebrado o Dia Mundial do Meio Ambiente.
3: O Brasil vem reduzindo o desmatamento em todos os biomas nos últimos 3 anos.
4: Parte do resultado foi alcançado com uma cooperação internacional que resultou na retomada do Fundo Amazônia com a participação de 9 países financiadores.
3: Para reforçar o debate sobre a pauta ambiental, até a próxima quinta-feira acontece a Semana Nacional do Meio Ambiente, realizada aqui em Brasília.
4: Hoje, na abertura do evento, autoridades discutiram a importância do Fundo Amazônia e os avanços no Brasil na conservação da floresta.
6: Criado em 2008, o Fundo Amazônia é hoje um dos principais mecanismos de financiamento para ações de proteção e desenvolvimento sustentável na Amazônia, maior floresta tropical do mundo. Além da Noruega, pioneira na contribuição ao fundo, são doadores a Alemanha, Estados Unidos, Irlanda, Japão, Reino Unido, Dinamarca e Suíça. Segundo dados do Banco Nacional de Desenvolvimento Econômico e Social, BNDES, responsável por gerir o fundo. Em 18 anos de existência, mais de R$5 bilhões foram investidos em 153 projetos. As ações envolvem comunidades tradicionais, povos indígenas, agricultores familiares e outras comunidades que atuam na proteção e no desenvolvimento sustentável da Amazônia Legal. Só nos últimos 3 anos, a média de investimentos subiu para mais de R$1 bilhão, como destaca a diretora socioambiental do BNDES, Tereza Campelo.
7: O que nós fizemos ao longo desses 3 anos e meio é absolutamente diferenciado com relação ao que nós conseguimos fazer na história. É um dado assim, muito, muito representativo de tudo que a gente vem fazendo na área de floresta, na área de biodiversidade, de desenvolvimento sustentável.
6: Para o ministro do Meio Ambiente, João Paulo Capobianco, os números são resultado de um trabalho conjunto do governo do Brasil para fortalecer a conservação da floresta e o desenvolvimento sustentável na região.
8: É uma opção que o Brasil fez por, de fato, transformar a sua economia, encontrar uma rota própria de descarbonização, e tudo isso aconteceu com os desmatamentos registrando os menores índices da história, com o restauro florestal registrando os maiores índices da história, com a redução de incêndios com os maiores índices da história.
6: Os resultados e experiências de projetos apoiados pelo Fundo Amazônia são parte da exposição Afluentes, Caminhos e Histórias do Fundo Amazônia, que está em cartaz na Biblioteca Nacional de Brasília. A visitação é gratuita e segue até 12 de junho. Reportagem Gabriela Noronha.
3: Todos os dias, toneladas de materiais recicláveis são descartadas no Brasil, mas boa parte desse lixo ainda acaba no lugar errado.
4: Para mudar essa realidade, o governo do Brasil lançou uma campanha nacional para incentivar a separação correta dos resíduos dentro de casa.
3: A meta é triplicar os índices de reciclagem no país, que hoje giram entre 8% e 9%.
0: A reciclagem começa dentro de casa. Um gesto simples, capaz de transformar resíduos em renda, inclusão social e preservação ambiental. E apesar dos avanços, o Brasil ainda recicla pouco. Ao todo, são 80 milhões de toneladas de lixo reciclados por ano, cerca de 382 quilos por brasileiro. Os serviços públicos recuperam apenas 4%, enquanto o índice chega a 8% quando se contabiliza o trabalho essencial dos catadores autônomos. O secretário-executivo da Secretaria-Geral da Presidência da República, Ari Moraes, defende que quando o lixo é separado corretamente, todos ganham.
9: Então tem estudos que dizem que o material que chega misturado, principalmente o material orgânico, o material seco na cooperativa, né, vai ter que separar. Que depois vai virar rejeito, porque ele não fica comerciável, não fica economicamente viável. Ele perde 2-3 dias de trabalho da sua vida. Então, para os catadores, para a geração de renda para eles, é fundamental que o material seja segregado corretamente na fonte, já na sua casa, na sua empresa, para que possa chegar um material mais limpo e de melhor qualidade.
0: Os desafios são muitos. Resíduos orgânicos misturados aos recicláveis, restos de comida, vidros quebrados e até materiais perfurantes ainda chegam diariamente às cooperativas. Além de reduzir o aproveitamento dos materiais, o descarte incorreto coloca trabalhadores em risco, avalia o gerente operacional de uma empresa de reciclagem em Brasília, Jorge Ribeiro Dias.
10: Porque se o material chega na cooperativa melhor, vai facilitar o trabalho do cooperado e ele vai vender um material de melhor qualidade. Além desse ganho ambiental que tem, ainda vai gerar esse ganho social que rende renda para as pessoas.
0: O governo do Brasil quer triplicar a reciclagem no país e lançou uma campanha nacional para ampliar a conscientização ambiental e fortalecer o trabalho das cooperativas.
11: O resíduo que você separa vira renda nas mãos de quem recebe. Valorize e respeite as catadoras e catadores. O descarte correto pode começar com você.
0: A orientação é simples. Papéis, plásticos, metais e vidros devem ser separados dos resíduos orgânicos. Reportagem Pablo Mundim.
4: Desde 2023, o BNDES, Banco Nacional de Desenvolvimento Econômico e Social, recebeu mais de 500 mil pedidos de crédito rural de produtores do agronegócio.
3: Mas em 1% deles, as propriedades em questão tinham sido apontadas em indícios de desmatamento ilegal pelo MapBiomas, um sistema de monitoramento colaborativo da vegetação nativa em todo o país.
4: Nesses casos, para evitar o fomento a quem prejudica o meio ambiente, os pedidos foram negados pelo banco.
12: O BNDES, Banco Nacional de Desenvolvimento Econômico e Social, rejeitou mais de R$1,1 bilhão em pedidos de financiamento feitos por produtores rurais que tinham propriedades com indícios de desmatamento ilegal nos últimos 3 anos. O monitoramento de propriedades rurais é feito em parceria com o MapBiomas, uma rede colaborativa de organizações não governamentais, universidades e empresas de tecnologia que monitora os biomas brasileiros via satélite. O objetivo desse trabalho em conjunto é evitar a concessão de financiamentos a quem pratica o desmatamento ilegal. O chefe do Departamento de Acompanhamento e Prevenção de Inconformidades do Banco, Rafael Santelli, explica que o BNDES é um grande parceiro do agronegócio e valoriza a produção sustentável e ética no campo brasileiro. Mas o banco, de acordo com Santelli, não é complacente com o agro que destrói o meio ambiente.
13: O BNDES é uma das maiores instituições apoiadoras do setor agropecuário, sem dúvida alguma. Mas é claro, o agronegócio sustentável. Está dentro da estratégia do banco apoiar agricultura sustentável, preservação das florestas, transição justa para uma economia neutra em carbono. E a gente vem buscando apoiar os produtores que têm boas práticas de manejo, de sustentabilidade, agricultores inovadores. Então, a gente vem buscando apoiar essas boas práticas no setor agropecuário, assim como nos demais setores da economia também.
12: O Norte e o Nordeste foram as regiões que tiveram o maior percentual de financiamentos evitados pelo BNDES por conta de indícios de desmatamento ilegal. 1,7% dos 6 bilhões de reais em financiamentos solicitados na região Norte e 1,7% dos quase 8 bilhões de reais da região Nordeste. Reportagem André de Barros Lima.
3: E a Polícia Rodoviária Federal também aproveitou a Semana do Meio Ambiente para divulgar números recordes de combate aos crimes ambientais em todo o Brasil, especialmente na Amazônia Legal.
4: Desde 2023, quando foi lançado o Plano Amazônia Segurança e Soberania, também conhecido como Plano AMAS, foram apreendidos 300 quilos de ouro nos 9 estados da Amazônia Legal.
3: A PRF também atuou contra o tráfico de drogas na região, com a apreensão de 107 toneladas de maconha e 32 de cocaína, além de armas e munições.
4: O prejuízo ao crime organizado inclui a inutilização de equipamentos utilizados no garimpo ilegal, como balsas, motores, tratores, escavadeiras, caminhões e até aviões e helicópteros.
3: Mais de 14 bilhões de reais foram anunciados hoje para fortalecer a agropecuária pelo programa Move Agricultura.
4: O valor vai ser investido em crédito para aquisição de tratores, colheitadeiras, plantadeiras e outros equipamentos para o campo.
3: O anúncio foi feito durante uma feira de tecnologia agrícola no município de Luiz Eduardo Magalhães, na Bahia.
4: O vice-presidente Geraldo Alckmin também anunciou o financiamento de 21 bilhões de reais para a renovação de frota de caminhões, que deve atender as demandas logísticas do agronegócio.
14: Estão liberados 14 bilhões de reais para financiamento de tratores, implementos agrícolas, um ano de carência, 5 anos para pagar, juros em torno de 9% ao ano. A segunda boa notícia é o Move Caminhões, são 21,1 bilhões de crédito, 2 bilhões para ônibus, renovação de frota, melhora a logística, melhora a produtividade, melhora o meio ambiente, segurança automotiva para ajudar a mecanização da nossa agricultura.
3: Estudante do ensino médio e ainda não fez a sua inscrição para o Enem, atenção!
4: O Ministério da Educação ampliou o prazo de inscrições para as provas desse ano para até sexta-feira, dia 12.
3: O Exame Nacional do Ensino Médio seleciona estudantes para ingresso nas universidades públicas e privadas e institutos federais de educação superior.
15: A prorrogação foi anunciada pelo Ministério da Educação, MEC, e pelo Instituto Nacional de Estudos e Pesquisas Educacionais, Anísio Teixeira, INDEP. As provas continuam marcadas para os dias 8 e 15 de novembro. Vale ressaltar que ter direito à isenção da taxa não garante a inscrição automática. Quem recebeu a gratuidade teve a justificativa de ausência aceita na edição passada, participa do programa PED-6 ou conclui o ensino médio na rede pública neste ano, também precisa confirmar a participação no sistema. No caso dos estudantes da rede pública, a inscrição foi gerada automaticamente, mas é necessário acessar a plataforma para confirmar os dados, escolher o município de prova, a língua estrangeira e solicitar atendimento especializado, se necessário. Para os candidatos do isento, a taxa de inscrição é de R$ 85,00 e agora pode ser paga até 17 de junho. O prazo para solicitar atendimento especializado e tratamento por nome social também termina nesta sexta-feira. Quem concluir o ensino médio em 2026 e participa do PED-6 recebe um incentivo adicional de R$ 200,00 desde que esteja presente nos 2 dias de prova. Para conferir todas as regras da edição e se inscrever, acesse enem.inep.gov.br/participante. Dilson Santa Fé, para a Voz do Brasil.
4: O Ministério da Saúde suspendeu temporariamente a aplicação da vacina contra a dengue, desenvolvida pelo Instituto Butantan.
3: Segundo o ministro da Saúde, Alexandre Padilha, a ação foi necessária após o sistema de vigilância registrar 42 reações severas em pessoas que tomaram o imunizante, incluindo duas mortes.
4: Os casos equivalem a apenas 0,008% do total de 500 mil doses que já tinham sido distribuídas.
3: Mesmo assim, o ministro Alexandre Padilha explicou os objetivos para suspender a aplicação do imunizante.
16: Primeiro, é a ação de precaução, que deve sempre guiar quem respeita a vida, quem respeita a ciência, ainda mais quando a gente está falando de vacinação. Segundo, para que Ministério da Saúde, Anvisa, Instituto Butantan aprofundem a investigação, tanto nos 42 casos, buscar fator de risco nessas 42 pessoas, identificar com pessoas que tomaram na mesma época, se tem alguma outra diferença em relação a essas pessoas, inclusive aprofundar a investigação sobre os 3 casos graves e os 2, em especial, que temos óbitos registrados, onde não existe informações suficientes para estabelecer uma causalidade entre a vacina e esses óbitos.
4: Importante destacar que esse imunizante nacional estava sendo aplicado apenas nas cidades de Botucatu, em São Paulo, Nova Lima, em Minas Gerais, e Maranguape, no Ceará, e ainda na região de Araguaína, em Tocantins.
3: Para quem tomou a vacina nos últimos 21 dias, a orientação do Ministério da Saúde é fazer o acompanhamento em uma unidade de saúde local para observar possíveis reações adversas.
4: E o Ministério da Saúde ampliou a capacidade de atendimento do SUS com a entrega de 300 equipamentos a 185 municípios em todos os estados.
3: A modernização do Sistema Único de Saúde deve diminuir a fila de espera dos atendimentos em todo o país.
4: Os investimentos do novo PAC Saúde chegam a R$ 546 milhões e vão viabilizar 428 mil cirurgias eletivas por ano.
17: O Ministério da Saúde iniciou a segunda etapa da entrega de equipamentos para hospitais públicos e filantrópicos em todo o país. A ação prevê a distribuição de 150 novos combos cirúrgicos e 20 tomógrafos para ampliar os atendimentos especializados no SUS. Com investimento de R$ 546 milhões, os equipamentos devem permitir a realização de cerca de 428 mil cirurgias eletivas por ano. A ação deve reduzir filas e o tempo de espera dos pacientes. Os combos incluem equipamentos para cirurgias gerais e oftalmológicas, utilizados em procedimentos como vasectomia, laqueadura e cirurgia de catarata. Ao todo, 185 municípios vão ser beneficiados. As remessas começaram em fevereiro deste ano e seguem até o fim de junho. Além da entrega dos equipamentos, o Ministério da Saúde também garante instalação, treinamento das equipes e manutenção por 3 anos. A iniciativa faz parte do programa Agora Tem Especialistas e busca ampliar o acesso da população a consultas, exames e cirurgias pelo SUS, especialmente em regiões com menor oferta de atendimento especializado. Lucília Araújo para a Voz do Brasil.
3: Entre 2023 e 2025, o Brasil levou mais de 26 milhões de pessoas para fora da faixa de insegurança alimentar.
4: Isso levou as Nações Unidas a retirarem o país do mapa da fome.
3: O resultado refletiu a adoção de uma série de ações para aumentar a oferta de alimentos e a renda das famílias mais vulneráveis.
18: Moradora do Sol Nascente, região mais pobre do Distrito Federal, Keila de Souza Barbosa tem 7 filhos e está à espera de mais 2. Segundo ela, com crianças ainda muito pequenas, é difícil trabalhar fora. Keila revela que a fome já fez parte da rotina do lar, mas hoje a situação mudou. O sustento vem principalmente do Bolsa Família. O benefício chega a R$ 1.400 por mês.
19: Já passei fome, mas meus filhos, e hoje meus filhos já não passam mais, né? Então, assim, é um benefício que me ajuda muito.
18: O Bolsa Família é uma das ações do Plano Brasil Sem Fome, criado em 2023. A iniciativa reúne o trabalho de 24 ministérios para aumentar a renda, garantir comida saudável e dar proteção social. E é coordenado pelo Ministério do Desenvolvimento e Assistência Social, Família e Combate à Fome. Valéria Buriti, secretária extraordinária de Combate à Pobreza e à Fome, explica que o plano nasceu num momento crítico e foi estruturado como uma das prioridades do governo do Brasil.
20: Eram 33 milhões de pessoas passando fome, então a gente conseguiu nesse período controlar a inflação de alimentos, gerar emprego, gerar ocupação e reduzir desigualdades.
18: Entre 2023 e 2025, o Bolsa Família atendeu em média 20 milhões e 700 mil famílias por mês. O total de repasses passou de 434 bilhões de reais. O resultado foi reforçado por ações como o programa Gás do Povo, o benefício de prestação continuada e a valorização do salário mínimo. Com isso, a rede de segurança alimentar avançou e a adesão de municípios ao Sistema Nacional saltou de 536 para mais de 2.200 cidades em abril deste ano. Mesmo com a saída do mapa da fome, 6 milhões e 500 mil pessoas ainda enfrentam a fome grave no país. Para mudar essa realidade, a nova etapa do Plano Brasil Sem Fome vai concentrar esforços em territórios onde há maior concentração de domicílios nessa condição. Valéria Buriti traz os detalhes.
20: A gente tem mobilizado os entes federativos para adotarem esses planos, também com estratégias que garantem acesso à água, produção de alimentos, abastecimento alimentar, seja um esforço coletivo, um grande mutirão para que a gente tenha, de fato, o direito à alimentação é garantido todos os dias para quem vive no Brasil.
18: Com o aumento da renda pelo trabalho, 2 milhões de pessoas deixaram o programa Bolsa Família entre janeiro e outubro do ano passado. Reportagem Luciana Colares de Holanda.
4: E assegurar renda para famílias vulneráveis que vivem da pesca é também o objetivo do Seguro Defeso.
3: Mais de 3 bilhões de reais foram pagos a pescadores artesanais de todo o país desde novembro do ano passado.
21: O seguro-desemprego do pescador artesanal, também conhecido como seguro-defeso, é um benefício que garante renda aos pescadores durante o período em que a atividade é interrompida para a reprodução das espécies. O valor das parcelas é de um salário mínimo e o tempo do pagamento varia conforme a espécie e a região. Uma ajuda necessária para conseguir manter-se na profissão. No caso da pescadora Sandra Paula Ribeiro, de 41 anos, que exerce a atividade em Santa Catarina.
22: Nesse período que a gente não pode pescar, é uma ajuda para casa, para renda, para ir mantendo as contas em dia. Se a gente não consegue trabalhar nesse período de defeso, a gente vai sobreviver do quê? Então a gente precisa do seguro para isso.
21: Desde novembro do ano passado, 745 mil pescadores artesanais foram beneficiados pelo Seguro Defeso. Ao todo, o Ministério do Trabalho e Emprego já repassou 3 bilhões e 130 milhões de reais a esses profissionais. O diretor do Departamento de Gestão de Benefícios, João Paulo Ferreira Machado, explica que a medida também tem importância ambiental.
23: Para garantir a reprodução das espécies, a continuidade da produtividade da produção de peixes, o seguro-defeso é pago para que o pescador não pesque naquele momento, ele fique impedido de pescar e devido a esse impedimento, ele recebe uma parcela de um salário mínimo para cada mês em que há um impedimento.
21: Os estados do Maranhão, Pará, Bahia, Amazonas e Piauí concentram quase 80% do total de requerimentos do seguro-defeso. Um dos beneficiados é o pescador José Leandro Melo, da cidade paraense de Santarém, que exerce a atividade no Rio Tapajós e recebe o seguro há 7 anos.
24: A distância onde vivemos para a cidade são de 6 horas de embarcação, né? Para chegar na cidade para comprar alimentação. Então, esse seguro ele é muito importante. Ele serve para comprar a nossa alimentação, serve para comprar os nossos materiais de pesca, né? E comprar também combustível.
21: Para este ano, o orçamento destinado pelo governo ao Seguro Defeso é de 7 bilhões e 900 milhões de reais. Para receber o benefício, é preciso fazer o pedido no aplicativo da Carteira de Trabalho Digital ou no portal do Emprega Brasil. Tem direito ao seguro o pescador artesanal que já tenha pelo menos 1 ano de registro, que não tenha qualquer outra fonte de renda e que tenha se dedicado a essa atividade em todos os meses entre os períodos de defeso. Com locução de Natália Koslick, reportagem Márcia Fernandes.
4: 67 toneladas de drogas apreendidas, 639 armas retiradas de circulação e mais de 26 mil munições recolhidas.
3: Esses são alguns dos primeiros dados divulgados como resultado do novo programa Brasil contra o Crime Organizado.
4: Apenas 3 semanas após o lançamento da nova estratégia, 473 prisões foram realizadas.
3: O programa prevê ações integradas entre as forças policiais da União, estados e municípios.
4: E essas foram as notícias do Governo do Brasil.
3: A realização da Secretaria de Comunicação Social da Presidência da República.
4: Com produção da Empresa Brasil de Comunicação.
3: E agora com as notícias do Poder Judiciário e do Congresso Nacional. Boa noite.
4: Uma boa noite para você. Até amanhã.
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0: respeito à decisão do Supremo Tribunal Federal.
1: A medida integra ações para garantir transparência, uniformidade e controle dos pagamentos realizados no Poder Judiciário. Fernanda Porto.
2: O grupo de trabalho foi instituído pelo presidente do CNJ e STF, ministro Edson Fachin, a fim de realizar estudos para basear propostas legislativas sobre a remuneração da magistratura. A comissão tem a tarefa não só de analisar propostas já produzidas, mas consolidar e sistematizar conclusões voltadas a contribuir com a uniformização, padronização, transparência e previsibilidade das parcelas remuneratórias do Judiciário, em respeito à Constituição Federal. Para isso, os estudos e relatórios devem ser produzidos periodicamente e divulgados no portal do CNJ.
0: Pessoas com visão em apenas um dos olhos têm direito à isenção do ICMS na compra de veículo automotor.
1: Esse entendimento é do STJ. Fátima Uchoa.
3: A segunda turma do STJ rejeitou o recurso do Distrito Federal e manteve decisão que concedeu isenção do ICMS a um motorista com visão monocular. De acordo com o relator ministro Francisco Falcão, a jurisprudência das cortes superiores considera a visão monocular uma deficiência para vários efeitos jurídicos e uma lei de 2021 a classificou como deficiência sensorial do tipo visual para todos os efeitos legais. Assim, segundo o ministro, reconhecer a visão monocular como deficiência para diversos efeitos jurídicos e, simultaneamente, negar tal condição quando se trata de política pública voltada à promoção da mobilidade dessas pessoas implicaria incoerência normativa incompatível com a lógica do sistema jurídico.
0: Tribunal Superior Eleitoral abre consulta pública para definir modelo da nova urna eletrônica para as eleições de 2028.
1: Empresas especialistas poderão apresentar sugestões técnicas para aperfeiçoar o equipamento. Fábio Ruas.
4: As contribuições devem ser encaminhadas para o e-mail urna2028@tse.jus.br. As sugestões precisam ter fundamentação técnica com propostas de alteração, inclusão ou substituição dos requisitos previstos nos anexos do edital. O TSE poderá ainda solicitar esclarecimentos complementares às empresas participantes. A consulta pública vai ficar aberta por 21 dias, contados a partir da publicação do edital, e poderá ser prorrogada.
0: Ministério Público Federal entra com ação para que hospital em São Paulo implemente política de cotas na residência médica.
1: A instituição tem desrespeitado diretrizes do Ministério da Saúde, apesar de atuar no SUS e receber benefícios fiscais. Vanessa Pereira.
5: Na ação, o MPF pede que o Hospital Israelita Albert Einstein, em São Paulo, implemente a política de cotas nos programas de residência médica. Os pedidos incluem a abertura de editais complementares no atual processo seletivo de 2026, com a destinação de vagas para candidatos com deficiência, negros, indígenas, quilombolas e pessoas trans, conforme os percentuais definidos pelas normas vigentes. O MPF ressalta que a aplicação de ações afirmativas nas residências médicas é obrigatória, mesmo em instituições de direito privado. Isso porque tais programas envolvem o treinamento no âmbito do SUS, sendo regulamentados pelo governo federal.
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0: Uma boa noite.
1: E até amanhã.
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8: Eu sou Paula Groba.
9: E eu sou Ricardo Nakaoka.
8: E estes são os destaques de hoje do Jornal do Senado, que começa agora.
9: Congresso analisa a medida provisória para conter preço do diesel.
8: Policiais e bombeiros podem receber indenização por atuação na pandemia.
9: Aumento de pena para roubo de combustíveis e menores.

0: infratores está na pauta desta semana.
1: Boa noite.
2: Boa noite.
1: Quando o diesel sobe, o impacto é sentido em toda a economia, já que o combustível é essencial para o transporte de cargas e influencia o preço de alimentos, produtos e serviços.
0: E para tentar aliviar essa pressão, o Congresso vai votar uma medida provisória editada pelo governo federal que estabelece condições para produtores e importadores beneficiados ajudarem a reduzir o preço do combustível. Os detalhes com Lana Dias.
3: O subsídio de R$ 1,12 por litro do óleo diesel fica condicionado a critérios, como dedução do valor no preço de venda do combustível e identificação dos descontos equivalentes nas notas fiscais. A fiscalização dos preços será feita pela Agência Nacional do Petróleo, Gás Natural e Biocombustíveis. Para o senador Paulo Paim, do PT do Rio Grande do Sul, a medida foi positiva, especialmente em meio à guerra no Oriente Médio.
4: O governo continua entregando, apresentando, né, para o povo brasileiro subsídios como esse do óleo diesel, né, para que realmente chegue lá na bomba, lá na ponta, né?
3: Já o senador Isalci Lucas, do PL do Distrito Federal, espera que o incentivo tenha efeito real nos preços oferecidos ao consumidor.
5: Esse preço do diesel com relação à guerra do Irã, isso acaba comprometendo a economia. Espero que isso chegue na bomba, né? Porque muitas vezes também é dado desconto e o consumidor acaba pagando o mesmo preço.
3: A subvenção entrou em vigor em 1º de junho. Valerá até 31 de dezembro e substitui medidas anteriores. A medida provisória precisa ser analisada pelo Congresso Nacional.
1: E as companhias aéreas que operam voos regulares no Brasil também podem contar com um reforço bilionário no caixa. O Congresso vai analisar outra medida provisória que destina R$ 1 bilhão para financiar o capital de giro dessas empresas.
0: O objetivo é dar suporte às operações do setor, garantindo recursos para despesas essenciais e manutenção das atividades. O crédito extraordinário será administrado sob supervisão do Ministério da Fazenda e já está disponível.
1: O que é decidido no Congresso pode acabar no Supremo Tribunal Federal. E neste mês, temas que mobilizam parlamentares e dividem opiniões também estarão no centro dos julgamentos da Corte.
0: Entre os assuntos, a responsabilidade das plataformas digitais por conteúdos publicados na internet. A reportagem é de Márcio Maturana.
6: Nesta quarta-feira, dia 10, a Corte deve julgar recursos contra a decisão que ampliou a responsabilidade das plataformas digitais no julgamento sobre o Marco Civil da internet. No dia 17, está na pauta o prazo de 24 meses dado pelo ministro Flávio Dino para o Congresso regulamentar a mineração em terras indígenas. O Senado tem um grupo de trabalho sobre isso, que é presidido pela senadora Tereza Cristina, do PP de Mato Grosso do Sul.
7: O que nós não podemos mais conviver é com essa situação de infratores que invadem as terras indígenas, fazem o garimpo, na verdade, né? E ninguém ganha nada com isso. Nem os povos indígenas, nem o Estado.
6: E para o dia 24 está marcado o julgamento do Supremo Tribunal Federal, que discute o vínculo de trabalho entre motoristas e entregadores com plataformas digitais, a condição chamada de uberização.
1: Durante a pandemia de Covid-19, profissionais da segurança pública também estiveram nas ruas, mantendo serviços essenciais e atuando diretamente no enfrentamento da crise sanitária.
0: Agora o Senado pode ampliar um benefício já concedido aos trabalhadores da saúde, garantindo indenização para policiais, guardas e bombeiros que morreram ou ficaram permanentemente incapacitados em razão da atuação na linha de frente da pandemia. Os detalhes com Bruno Lourenço.
8: O projeto original, que está pronto para ser votado na Comissão de Segurança Pública do senador Marcos Duval, do Avante do Espírito Santo, foi apresentado no auge da crise sanitária em 2020 e pedia a criação de uma pensão especial para os dependentes dos profissionais da linha de frente. Naquela época, o senador destacava o drama de policiais e profissionais da saúde que iam para o trabalho sem saber se voltariam e de suas famílias.
9: É um amparo de toda a sociedade, um reconhecimento de toda a sociedade desse trabalho, porque hoje, caso aconteça alguma coisa com ele, não não é considerado acidente de trabalho, simplesmente uma morte natural. A família acaba não tendo a segurança, os benefícios que a família tem que ter uma profissão como essa, que você vai para o trabalho e não sabe se volta.
8: O relator da matéria, senador Márcio Bittar, do PL do Acre, atualizou o projeto para levar em conta a lei aprovada pelo Congresso Nacional em 2021, que garantiu uma compensação financeira paga pela União aos profissionais de saúde incapacitados pela Covid-19 ou aos seus herdeiros, em caso de óbito. O substitutivo apresentado por Bittar estende os mesmos direitos e valores aos agentes de segurança pública, como policiais de todas as corporações, guardas municipais, bombeiros, agentes de trânsito e guardas portuários.
1: E o combate à criminalidade e à proteção do patrimônio público estarão entre os destaques das comissões do Senado nesta semana.
0: Na pauta, propostas que endurecem as punições para o furto de combustíveis e ampliam o tempo máximo de internação de menores envolvidos em atos infracionais graves. Saiba mais com a repórter Marcela Cunha.
2: Na terça-feira, a Comissão de Serviços de Infraestrutura pode votar uma proposta que endurece a punição contra o furto e o roubo de combustíveis, com penas de 4 a 10 anos de reclusão. E na Comissão de Segurança Pública, uma proposta aumenta o tempo máximo de internação de adolescentes que cometerem atos infracionais graves, especialmente os equivalentes a crimes hediondos. Hoje, pelo ECA, a internação não pode passar de 3 anos, como lembrou o senador Fabiano Contarato, do PT do Espírito Santo.
10: Não é razoável, por exemplo, hoje, se um rapaz de 17 anos, 11 meses e 29 dias, ele estuprar e matar e ocultar o cadáver, ele vai ficar, no máximo, 3 anos.
2: Na quarta, a Comissão de Constituição e Justiça analisa o projeto que facilita a cobrança da pensão alimentícia e outro que amplia o prazo para vítimas de crimes sexuais cometidos na infância ou na adolescência pedirem indenização na justiça. Já na Comissão de Ciência e Tecnologia, destaque para o projeto que reforça a proteção de dados pessoais para reduzir o risco de vazamentos e uso indevido de informações dos cidadãos por empresas e órgãos públicos.
1: Já no plenário, estão na pauta desta semana medidas que ampliam a proteção aos trabalhadores domésticos resgatados de situação análoga à de escravidão.
0: A renegociação de dívidas de produtores rurais e a definição de novas regras para atividades de inteligência no país também estão na pauta. Repórter Pedro Pincer.
11: Na terça-feira, pode ser analisado o projeto que estabelece novas medidas de proteção e acolhimento para trabalhadores resgatados de condições análogas à escravidão. A ideia é ir além da punição aos infratores e assegurar o acolhimento estrutural das vítimas, com acesso facilitado a benefícios sociais, acompanhamento psicossocial e políticas de qualificação e inserção no mercado de trabalho. Outra novidade, segundo o senador veneziano Vital do Rego, do MDB da Paraíba, é o combate à exploração no ambiente doméstico.
12: O trabalho doméstico tradicionalmente invisibilizado nas políticas públicas e na fiscalização estatal. O projeto reconhece que esse setor apresenta riscos específicos de exploração em razão do isolamento do local de trabalho, da assimetria de poder entre empregador e empregado e da naturalização histórica de práticas abusivas.
11: Já na quarta-feira, o plenário analisa a criação de uma linha especial de crédito com recursos do Fundo Social do Pré-Sal para a renegociação de dívidas de produtores rurais. O relator, senador Renan Calheiros, do MDB de Alagoas, afirmou que o texto foi ajustado para impedir que a regulamentação da proposta crie exigências excessivas ou restrições que dificultem a sua aplicação. Constam ainda da pauta da semana o projeto que estabelece diretrizes para as atividades de inteligência no Brasil e o texto que cria a política de governança da administração pública federal.
1: E motoristas com bom histórico no trânsito já podem contar com uma novidade na renovação da Carteira Nacional de Habilitação. Entrou em vigor a renovação automática da CNH para condutores sem infrações sujeitas à pontuação nos últimos 12 meses.
0: A medida reduz etapas burocráticas, mas mantém a exigência dos exames médicos obrigatórios, retomada pelo Congresso Nacional. A nova lei também prevê a criação de um teto nacional para o valor desses exames, que será definido pela Secretaria Nacional de Trânsito. Com a edição de Paula Groba e trabalhos técnicos de João Lira, o Jornal do Senado fica por aqui. Acompanhe agora as notícias da Câmara dos Deputados. Boa noite.
1: Boa noite e até amanhã.
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14: Deputados aprovam convenção da OIT sobre segurança e saúde no trabalho.
15: Câmara cria cadastro de pesquisa sobre drogas experimentais contra o câncer.
14: Relatório final sobre o combate à misoginia deve ser apresentado na quarta.
15: Projeto que altera código de mineração já pode entrar na pauta do plenário.
14: Boa noite. O plenário da Câmara pode votar projeto criticado pelo governo que altera o Código de Mineração. O repórter Antônio Vital nos conta como está a discussão.
16: Ganhou o regime de urgência e pode ser votado a qualquer momento no plenário da Câmara, projeto que altera diversos pontos da legislação da mineração. Entre outras medidas, o texto amplia o conceito de garimpeiro e cria o leilão social, que vai ofertar áreas de menor volume de minérios e pode beneficiar cooperativas de garimpeiros, que terão prioridade no processo de autorização. A lei atual define a garimpagem como trabalho individual que utiliza instrumentos rudimentares, aparelhos manuais ou máquinas simples. A nova definição prevê que a atividade não depende da técnica utilizada ou do tamanho da produção. A proposta foi apresentada por um grupo de trabalho criado em 2022 para propor mudanças no Código de Mineração. O projeto é assinado pelo deputado Felipe Barros, do PL do Paraná, coordenador do grupo. A justificativa é que o projeto dá mais agilidade ao processo de mineração. Um dos pontos permite que o plano de aproveitamento econômico da jazida levará em conta apenas questões de salubridade e segurança e não vai abranger o método utilizado no garimpo e beneficiamento. Outro dispensa licenciamento ambiental para pesquisa se a tecnologia usada não provocar impactos significativos. O regime de urgência provocou discussão no plenário. O governo se manifestou contra a proposta e pediu mais discussão antes da votação, como disse a deputada Érica Cocai, do PT do Distrito Federal.
17: Esse projeto é para legalizar o garimpo, e legalizar o garimpo sem regras. Nós, o Brasil inteiro, viu o desastre que houve no território Yanomami, pela ação sem regras do próprio garimpo. Porque não dá para ficar todo o tempo passando a boiada, porque meio ambiente é fundamental para a própria soberania. Mas nós também temos a posição do Ministério do Planejamento, da Casa Civil, do governo, contra esta proposição. Não dá para liberar, como está se propondo, o garimpo sem regras.
16: Já o deputado Joaquim Passarinho, do PL do Pará, relator do grupo de trabalho que apresentou a proposta, defendeu as mudanças na lei de mineração. Segundo ele, o objetivo é permitir que pequenas empresas atuem no setor.
18: No nosso projeto, não há nenhum tipo de restrição ao meio ambiente, não há nenhum tipo de facilitação, não há anuência prévia, não há tácita, não há nada disso. Pelo contrário, o que nós estamos tentando é tirar da mão de 5, 6 empresas, umas nacionais, outras internacionais, que detêm quase todo o subsolo nacional pesquisado. Está na mão de 5 empresas. E essas empresas não dão anuência para as menores empresas trabalharem. E o subsolo brasileiro, ele é do povo brasileiro.
16: Com o regime de urgência, o projeto que altera diversos pontos da legislação sobre mineração pode ser votado diretamente no plenário da Câmara, sem passar pela análise das comissões permanentes da Casa. Da Rádio Câmara de Brasília, Antônio Vital.
13: Relações Exteriores.
15: Pastor Henrique Vieira, do PSOL do Rio de Janeiro, protocolou no STF um pedido de inclusão de novas lideranças da oposição em inquérito que busca esclarecer a atuação de políticos brasileiros contra instituições e contra a soberania nacional junto ao governo dos Estados Unidos.
14: Pastor Henrique Vieira defende uma apuração técnica sobre reuniões ocorridas no país norte-americano. O deputado suspeita que a taxação a produtos nacionais e os ataques ao sistema de pagamento instantâneo PIX é fruto de pressão dessas lideranças.
15: José Medeiros, do PL de Mato Grosso, critica a condução da política externa do governo federal. De acordo com o parlamentar, o executivo cria atritos com o governo dos Estados Unidos para desviar o foco das críticas e dos vários problemas nacionais.
14: José Medeiros alega que possíveis taxações contra produtos brasileiros resultam de uma investigação sobre práticas comerciais consideradas prejudiciais aos Estados Unidos. Ele reitera que as novas taxas não têm relação com qualquer atuação de parlamentares da oposição.
13: Educação.
15: Comissão aprova projeto que autoriza o uso de escolas para atividades da comunidade no entorno. A reportagem é de Júlia Lopes.
19: Quadra, auditório e sala de aula poderão ser usados pela comunidade fora do período letivo. A Comissão de Educação aprovou o projeto de lei que permite às comunidades utilizarem os prédios escolares para a prática de exercícios e atividades de lazer. Pelo texto, a direção de cada instituição será responsável pela autorização e quem solicitar o uso deverá assinar um termo de responsabilidade sobre o patrimônio escolar. Além disso, a utilização dos espaços não poderá interferir no funcionamento regular da escola durante o período letivo, nem em atividades extracurriculares. O relator da proposta, deputado Luiz Fernando Vampiro, do MDB de Santa Catarina, destacou que, em muitos casos, esses espaços são os únicos disponíveis na comunidade para